0: edição extra do Diário Oficial da União e vai garantir subsídios para a gasolina produzida aqui ou importada de outros países.
1: O valor do auxílio será definido por meio de portaria do Ministério da Fazenda.
2: Para conter a alta dos combustíveis provocada pela guerra no Oriente Médio, o governo do Brasil anunciou nesta quarta-feira uma subvenção aos produtores importadores de gasolina. A expectativa é que essa subvenção reduza em até 62 centavos o preço do litro da gasolina ao consumidor após a mistura obrigatória de etanol. De acordo com Alexandre Silveira, ministro de Minas e Energia, o objetivo é tentar uma ação imediata sobre os preços dos combustíveis, com resultados efetivos.
3: Nenhum outro país do mundo teve menor impacto do que o Brasil, exatamente porque nós fomos rápidos, proativos.
2: A nova subvenção começa pela gasolina, mas poderá ser estendida ao óleo diesel a partir de junho. Segundo o ministro do Planejamento, Bruno Moretti, a subvenção funcionará como um cashback do tributo fiscal. Isso significa que quando o importador ou produtor pagar o imposto, o valor será devolvido em forma de subvenção.
4: O que nós estamos colocando é que a gente devolve esse tributo como uma subvenção, e essa devolução é uma espécie de cashback desse tributo, capaz de amortecer eventuais choques de preço, eventuais aumentos de preço de combustível.
2: Segundo o governo, a medida atenta a uma sinergia entre o setor público e o setor privado. Apesar do impacto da guerra no aumento do preço do petróleo, o Brasil ocupa a posição favorável em comparação com outros países. De acordo com o ministro do Planejamento, Bruno Moretti, a estratégia de mitigação reflete a preocupação do governo do Brasil com a situação financeira das famílias.
4: O que a gente pretende aqui fazer é converter parcela dessa arrecadação adicional em medidas de mitigação dos impactos de preço, sempre resguardada a premissa da neutralidade fiscal.
2: As medidas utilizarão recursos do Orçamento Geral da União. A despesa mensal estimada é de R$ 272 milhões para cada 10 centavos de subvenção no litro de gasolina e de R$ 492 milhões para cada 10 centavos de subvenção no litro do diesel. O secretário executivo do Ministério da Fazenda, Rogério Seron, explica que a medida será neutra do ponto de vista fiscal, porque a arrecadação com a receita do petróleo subiu.
5: É impossível neutralizar 100%, mas é possível sim atuar de forma rápida, eficiente, com inteligência e ter um bom desempenho, reduzir o impacto para a população.
2: A nova subvenção faz parte de uma série de medidas que o governo do Brasil tem adotado para conter a alta dos combustíveis provocada pela guerra no Oriente Médio. Em março, o governo zerou a tributação de PIS e COFINS sobre óleo diesel, além de aumentar a tributação sobre as exportações do combustível. Reportagem Gabriela Noronha.
0: Brasil contra o crime organizado. Um dos objetivos do plano anunciado pelo governo federal é fechar as fontes de financiamento das organizações criminosas no país.
1: E também quer impedir que os presídios brasileiros continuem servindo como centros de comando e recrutamento para facções criminosas.
0: Em entrevista ao programa Bom Dia Ministro, transmitido pela empresa Brasil de Comunicação, o ministro da Justiça e Segurança Pública, Wellington Lima, afirmou que a ideia é atuar contra o planejamento das organizações criminosas.
6: Nós vamos tirar da cadeia esta característica de escritório do crime. Realmente instituir padrões de excelência, como acontece no sistema prisional federal. E esse padrão de excelência envolve treinamento do pessoal, equipamento de raio-x, drones, equipamentos tecnológicos que aumentarão o padrão de segurança.
1: O programa tem foco ainda no combate ao tráfico de armas e ampliação das taxas de esclarecimento de homicídios.
0: A estratégia prevê investimentos que ultrapassam os R$ 11 bilhões.
1: Pois é, mas antes mesmo do lançamento do plano, o Brasil registrou o menor número de homicídios da década no primeiro trimestre, com uma redução de 25% frente a 2022.
0: Os latrocínios também caíram 48% e os roubos de veículos 42,3% nos primeiros três meses de 2026.
1: Hoje a gente conversa com o secretário nacional de Segurança Pública, Chico Lucas, para saber mais sobre os dados de segurança e o que foi feito pelo governo para alcançar esses resultados. Boa noite, secretário.
7: Boa noite, Mariana. Boa noite, Nazi. Boa noite a todos os ouvintes do Brasil.
1: Secretário, vamos começar então falando sobre os dados de homicídios. Eles caíram 25% e essa queda ocorreu em todo o país ou ela foi concentrada mais em algumas regiões do que outras?
7: Todas as regiões apresentaram queda no número de homicídios, principalmente os estados do Nordeste. Em razão também de números anteriores, nos períodos anteriores de avaliação, mais altos. Então a gente tem essa redução, fruto muito de uma política em que há um maior cumprimento dos mandados de prisão, maior investimento por parte do governo federal e, na nossa visão, uma das principais políticas, que é a restrição ao uso de armas. Quanto menos armas em circulação, há uma causalidade óbvia entre armas em circulação e homicídios, principalmente esses homicídios de proximidade, onde você está num contexto de uma disputa ou de uma briga. Então, esse tipo de crime, ele é muito decorrente da facilidade das pessoas em ter acesso a armas. Então, todas essas combinações com outros fatores, como o próprio envelhecimento da população, tem feito com que os índices estejam reduzindo, e nós apresentamos nesse primeiro trimestre o menor número da série histórica da última década. Então é um importante índice que reforça o papel de articulação do governo federal, mas também da atuação das forças de segurança estaduais.
0: Secretário, como a gente disse no começo, outros crimes como latrocínio e roubos de veículos também tiveram redução acentuada, né? A que se deve a essas reduções?
7: Olha, são vários fatores. O fenômeno da segurança pública, ele é multidimensional. Então, além do trabalho das polícias, que têm sido cada vez mais atuantes, por exemplo, com o uso de ferramentas como o vídeo monitoramento, onde você tem a tecnologia do OCR, da leitura de placas, que fiscalizam cada vez mais em tempo real os veículos que são roubados. O compartilhamento de informações e de dados, que tem sido a tônica, inclusive, é essa a nossa intenção com a PEC da Segurança Pública, fazer com que essa integração seja efetiva. Você tem o maior investimento por parte do governo federal com o Fundo Nacional de Segurança Pública. Isso tem combinado, trazido esses números. Então, menos ocorrências de roubo e furto de veículos, de celulares, em alguns estados, como a gente vem falando aqui sobre as políticas de recuperação de celular, somados, tem diminuído o latrocínio. E também outros aspectos são negativos que a gente também tem que colocar, que é a mudança do perfil do criminoso. Tem muito criminoso migrando para o mundo digital. Então, tudo isso combinado faz com que menos crimes sejam cometidos no ambiente real, né? Fora do mundo das redes sociais e da internet.
1: E a gente teve também um aumento do cumprimento dos mandados de prisão, apreensão de armas e de munições. Como que a integração maior das polícias, o senhor até já mencionou isso agora na sua última resposta, essa integração das polícias federais com as polícias estaduais, isso ajudou a melhorar esses índices?
7: Olha, esse é um dos fatores que são diretamente afetados pela integração dos dados que nós implementamos no Ministério da Justiça e Segurança Pública e nas gestões anteriores, porque nós temos um Banco Nacional de Mandados de Prisão, que são os mandados conferidos pela Justiça e que ficam num banco. Muitas vezes os foragidos, eles fogem dos estados da federação e cada estado cuida do seu banco. O que é que o Ministério da Justiça fez? Ele cruzou esses dados com vários bancos de endereços para atualizar a localização dos foragidos. Fizemos isso tanto no Centro Integrado Mulher Segura, para cumprir os mandados de prisão no mês de março, e a gente vai fazer isso continuamente, das pessoas que cometeram crimes contra a vida das mulheres, como também nos crimes violentos. Esse aumento do cumprimento de mandados de prisão, combinado também com a RENARME, que é a Rede de Enfrentamento ao Tráfico de Armas, fez com que essas duas coisas, que é o cumprimento de mandado de prisão e a apreensão de armas, aumentasse. Ora, menos armas em circulação, menos pessoas violentas que cometeram crimes anteriores foragidas, fazem com que o número de crimes violentos, no caso os homicídios, tenham diminuído. Então, essa integração é fundamental para a gente chegar nesses bons números.
0: Secretário, o senhor citou que esses dados aí refletem o fortalecimento das forças de segurança com investimentos em equipamentos e inteligência. São estes que o governo também aposta no novo programa Brasil contra o Crime Organizado, que foi lançado ontem. O senhor pode falar mais para a gente sobre como será esse trabalho a partir de agora?
7: O Brasil contra o Crime Organizado é a executoriedade da lei antifacção, a lei que foi aprovada, encaminhada pelo presidente Lula, e que traz um tipo penal, que é o domínio social estruturado feito por organizações criminosas ultraviolentas. A gente vai combater essas organizações. Primeiro, pela asfixia financeira. Elas querem dinheiro. O dinheiro é o objetivo e é o fundamento de tudo. Nós vamos asfixiá-las, evitar o fluxo de armas, combatendo o tráfico de armas, elucidar os homicídios e, principalmente, estabelecer um padrão de segurança máxima nos presídios estaduais. Isso tudo para que a gente possa devolver os territórios às populações que são os seus verdadeiros donos.
1: A ideia é cercar essas organizações por todos os lados, né?
7: O objetivo é esse, com uma cooperação interfederativa entre estados, União, com recursos provenientes do orçamento e, principalmente, com integração. Nós temos várias instituições funcionando, mas nós precisamos agora trabalhar em conjunto para atacar esse crime organizado.
0: Bom, nós conversamos com o Chico Lucas, secretário nacional de Segurança Pública. Secretário, muito obrigado pela presença aqui na Voz do Brasil.
7: Eu que agradeço o espaço.
1: O estoque de empregos formais no Brasil chegou a quase 60 milhões.
0: É o que mostrou a RAIS, a Relação Anual de Informações Sociais, divulgada hoje.
1: O resultado foi positivo em todos os grupos econômicos e em todos os estados do país, além do Distrito Federal.
8: O número de empregos formais no país alcançou 59.970.000 vínculos em 2025, um crescimento de 5% em relação ao ano anterior. É o que mostra os dados da RAIS, Relação Anual de Informações Sociais, divulgada nesta quarta-feira pelo Ministério do Trabalho e Emprego. O setor privado segue como o principal empregador, mas o setor público teve um crescimento mais intenso no período da pesquisa. Para o concursado Patrick Acker, foi a segurança de um salário fixo, os benefícios e a estabilidade que o fizeram optar pela carreira pública.
9: Ter a segurança de um plano de saúde, ter a segurança de uma previdência privada, um vale-refeição, um salário fixo ali todo mês, isso é um benefício que eu acho que assim não tem preço, né?
8: Todos os grupos de atividades econômicas apresentaram variação positiva no ano passado. O destaque foi o setor de serviços, que cresceu 7,2%, seguido pelos setores do comércio, indústria, construção civil e agropecuária. Seu Damião Epaminondas de Souza é amador de ferragem de uma obra de Brasília. Com carteira assinada há mais de 17 anos, o operário sabe bem dos benefícios da conquista.
10: Em 2022, eu sofri um acidente. E nesse acidente, eu fiz valer o apoio do INSS, né, ter tido o apoio da empresa. É um benefício, assim, incomparável, inenarrável a questão da gente ser um CLT.
8: O número de estabelecimentos com empregados também cresceu, passando de 4.700.000 para 4.800.000, com variação de 2,1%. A RAIS consolida de forma automática as informações do E-Social, enviadas por empregadores. Por meio desse sistema, o processo tornou-se mais rápido, seguro e preciso, avalia o analista de recursos humanos, Alan Rogério de Souza.
11: A mesma informação que eu passei para o Ministério do Trabalho, eu passei para a Caixa, eu passei para todos os órgãos, o INSS, todo mundo está sabendo dessa informação. Então é muito mais rápida, muito menos burocrática para a gente acaba diminuindo muito nossos problemas.
8: Nos últimos 3 anos, foram mais de 7.800.000 novos vínculos registrados. O resultado confirma a continuidade da expansão do emprego formal no país, afirmou o ministro do Trabalho e Emprego, Luiz Marinho.
12: O país ele continua num processo de crescimento consistente, de forma sustentável, gerando emprego de qualidade. Nós estamos num momento de menor taxa de desemprego da nossa história, um momento muito bom, apesar dos juros altos, né?
8: Do ponto de vista regional, Norte e Nordeste apresentaram o maior crescimento no ano passado, com alta de 10%, o dobro da média nacional. Entre as unidades da Federação, todas apresentaram variação absoluta positiva no estoque de vínculos formais. Reportagem Pablo Mundim.
1: E a redução da jornada de trabalho está sendo implantada para os servidores terceirizados do governo federal.
0: A medida deve alcançar 40 mil trabalhadores que passam a cumprir 40 horas semanais.
1: A ação vai de encontro à proposta, vai ao encontro da proposta do governo de pôr fim à escala 6x1, ou seja, 6 dias de trabalho e 1 de descanso.
13: No Serviço Federal de Processamento de Dados, SERPRO, a rotina dos trabalhadores terceirizados está passando por mudanças. O órgão aprovou a redução gradual da jornada de trabalho de 44 horas para 40 horas semanais, sem mudança no salário. Cecília Beatriz trabalha como recepcionista no SERPRO e também está no 5º semestre da Faculdade de Enfermagem. Para ela, o tempo extra vai melhorar a qualidade de vida.
14: Eu saio daqui e vou para a faculdade. Nessa sair daqui e vou para a faculdade, eu chego em casa tarde, acordo cedo para vir certo. Para mim é mais questão de descanso, eu tenho uma hora mais para estudar, eu tenho uma hora mais para descansar.
13: A superintendente de logística do SERPRO, Elaine Dalcol, defende que a mudança é benéfica e não afeta a produtividade.
15: A produtividade ela não se mede pela quantidade de horas, mas pela qualidade do trabalho, porque reduz a sobrecarga e eleva o engajamento.
13: Entre as medidas adotadas pelo governo federal para os terceirizados da administração pública estão a redução da jornada de trabalho de 44 horas para 40 horas semanais, sem prejuízo de salário. Mais de 40 mil terceirizados serão beneficiados. As ações fazem parte de um conjunto de medidas tomadas pelo governo do Brasil em defesa dos trabalhadores. Entre elas está o projeto de lei que propõe o fim da escala 6x1. O ministro da Secretaria-Geral da Presidência da República, Guilherme Boulos, destacou que a mudança da escala e da jornada deve beneficiar principalmente quem trabalha no comércio.
16: O comércio de varejo, de maneira geral, é onde você tem a maior incidência dos 14, 15 milhões de trabalhadores brasileiros que estão na escala 6x1. Uma regulamentação que proteja o trabalhador, as empresas têm condições de precificar e de se adaptar a isso.
13: O governo do Brasil enviou ao Congresso Nacional, em abril, um projeto de lei que propõe o fim da escala 6x1. O texto foi enviado com pedido de urgência constitucional e está sendo analisado na Câmara dos Deputados. O projeto propõe a redução da jornada para 40 horas semanais e a garantia de 2 dias de descanso remunerado.

0: de alta definição tem uma sensação diferente.
1: E foi justamente a compra de novos televisores e celulares uma das responsáveis pelo aumento do volume de vendas do comércio varejista no mês de março. Quando comparado a fevereiro, o índice cresceu 0,5%. Esses aparelhos fazem parte do grupo de equipamentos e material para escritório, informática e comunicação, que teve um aumento na venda de 5,7% em relação ao mês anterior. Os dados da Pesquisa Mensal de Comércio foram divulgados nesta quarta-feira pelo IBGE. De acordo com o gerente do estudo, Cristiano Santos, a valorização do real frente ao dólar foi um dos motivos de o setor atingir essa taxa.
2: Essa atividade de equipamentos para escritório, informática e comunicação oferta e vende produtos que são, da maioria, importados. Essa atividade, então, ela tem ali um componente com relação a custos muito ligado à variação do dólar.
1: O crescimento das vendas no varejo atinge o nível mais alto da série histórica pelo terceiro mês seguido. Além dos equipamentos e material para escritório, contribuíram para o aumento das vendas no mês de março os combustíveis e lubrificantes, artigos de uso pessoal e doméstico, livros, jornais, revistas e papelaria. Reportagem Raquel Mariano.
3: Menos impostos para quem faz compras online em sites internacionais.
4: O governo do Brasil zerou a chamada taxa das blusinhas em itens de menos de $50 vendidos online.
3: A expectativa é beneficiar principalmente as famílias de menor renda.
5: As compras online em sites internacionais fazem parte do dia a dia da estudante universitária Lívia Barros, de Brasília, e vão além das chamadas blusinhas.
6: Calça, quadro, colcha de cama, até acessórios para pets, para gato, para cachorro.
5: Na hora de colocar as compras no carrinho virtual, era só alegria. Mas quando o valor final aparecia na tela, os impostos estavam pesando no bolso.
6: Eu ficava, tipo, muito cabisbaixa de comprar por conta da taxa, que os impostos eram terríveis.
5: Para quem faz compras online, como a Lívia, veio em boa hora o anúncio de que os impostos federais que incidiam sobre os produtos internacionais estão zerados. A iniciativa do governo do Brasil vale para itens abaixo de $50, ou seja, pouco menos de R$250. A medida provisória que zera a chamada taxa das blusinhas, assinada pelo presidente Luiz Inácio Lula da Silva, vai beneficiar o segmento mais pobre da população, como explicou o ministro do Planejamento e Orçamento, Bruno Moretti.
7: São produtos de consumo popular. Os números mostram que a maior parte das compras é de pequeno valor. Então, é retirar impostos federais do consumo popular, do consumo das pessoas mais pobres, melhorando o perfil da nossa tributação.
5: O imposto federal cobrado sobre essas compras era de 20% do valor do produto e agora não será mais aplicado. Mas continua incidindo o ICMS, imposto estadual cuja alíquota varia entre os estados. A economia vai chegar de imediato ao bolso do consumidor. Um exemplo, um item que custa o equivalente a R$100 subiria para R$120 com o imposto federal. No caso de um estado com ICMS de 17%, esse preço final passaria para cerca de R$140. O economista Ademir Marchetti explica como fica o preço nessa situação com as novas regras.
8: Com a isenção do imposto federal, agora ficou somente o ICMS. O mesmo R$100 vai pagar um imposto de 17%, mais R$17. Um preço final, então, sai por R$117. A economia é de R$23 numa compra de 100, ou seja, redução bastante significativa para o consumidor final. Então, justamente, né, as famílias que têm uma renda menor que vão acabar se beneficiando mais.
5: Segundo o governo federal, o fim da taxa das blusinhas foi possível devido ao combate efetivo ao contrabando e à regularização do setor desde 2024. Reportagem Graziela Mendonça.
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3: Fique agora com o Minuto do TCU e em seguida as notícias do Poder Judiciário e do Congresso Nacional. Boa noite.
4: Boa noite para você e até amanhã.
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2: Presidente do STF defende diálogo entre cortes constitucionais na abertura da 16ª Conferência Ibero-Americana.
3: Operação Faroeste. STJ recebe nova denúncia contra magistradas baianas.
2: Justiça do Trabalho levará serviços jurídicos gratuitos ao arquipélago do Marajó, no Pará.
3: Boa noite, eu sou Marcela Luiz.
2: E eu sou Walter Lima.
3: Começou hoje no Supremo Tribunal Federal a 16ª edição da Conferência Ibero-Americana de Justiça Constitucional.
2: Pela primeira vez, o Brasil sedia o evento, que reúne cortes de diversos países para debater o futuro do direito e da democracia. Judite Aragão.
4: Na abertura, o discurso do presidente do Supremo Tribunal Federal e do Conselho Nacional de Justiça, ministro Edson Fachin, foi um alerta sobre a defesa da independência judicial como pilar da cidadania.
5: Eleições continuam ocorrendo, parlamentos permanecem abertos, tribunais seguem decidindo até o dia em que tudo isso deixe de acontecer. E mesmo antes desse dia, a democracia já terá sido esvaziada de toda a sua substância constitucional. Nosso papel como jurisdição constitucional, quero crer, é precisamente identificar essa trajetória antes que ela se torne irreversível e valendo-nos dos mecanismos de proteção que as próprias constituições nos outorgam, defender o Estado de Direito e defender a ordem democrática.
4: O evento vai até amanhã e pode ser acompanhado pelo YouTube do STF.
3: STJ recebe nova denúncia contra 4 pessoas no âmbito da Operação Faroeste.
2: A operação investiga possível venda de decisões judiciais em esquema de grilagem e disputa de terras no oeste da Bahia. Fátima Uchoa.
6: Com a denúncia recebida, tornaram-se réus a desembargadora Maria do Socorro Barreto Santiago e a juíza Marivalda Almeida Moutinho, ambas do Tribunal de Justiça da Bahia, e os empresários Adailton Maturino dos Santos e Gessiane Souza Maturino dos Santos. E segundo o Ministério Público Federal, as práticas criminosas incluíram manobras no julgamento de recurso administrativo sobre a legalidade de portaria da Corregedoria do Tribunal Estadual, que determinava o bloqueio de matrículas imobiliárias, além de uma ação possessória sobre imóvel rural de grande extensão. Os dois empresários teriam entregado às magistradas dinheiro e bens de alto valor em troca de favores nos processos. O relator na Corte Especial do STJ é o ministro Og Fernandes.
3: Nunes Marques é o novo presidente do Tribunal Superior Eleitoral.
2: A cerimônia foi conduzida pela ministra Carmen Lúcia, que deixou a presidência após quase 2 anos no cargo. Estevam Furtado.
7: No primeiro discurso como presidente do TSE, Nunes Marques destacou que a democracia brasileira continua sendo decidida pela vontade livre do povo nas urnas. Ele defendeu a segurança das urnas eletrônicas, falou da importância do voto livre e sem pressão política ou econômica, e alertou para os riscos do uso irresponsável da inteligência artificial nas eleições. Depois de assinar o termo de posse, Nunes Marques deu posse ao ministro André Mendonça como vice-presidente do TSE.
3: Justiça do Trabalho levará serviços jurídicos gratuitos ao arquipélago do Marajó, no Pará, entre os dias 18 e 22 de maio.
2: A ação é coordenada pelo Conselho Nacional de Justiça e envolve mais de 50 entidades parceiras do Judiciário, Executivo e Sociedade Civil. Larissa Batista.
8: A ação quer garantir serviços judiciais de cidadania e de saúde para os moradores dos municípios de Breves e Portel, no arquipélago do Marajó, no Pará. A população vizinha do município de Melgaço também será atendida. Diariamente, um barco da Prefeitura Municipal fará o deslocamento dos interessados até os pontos de atendimento. Para mais informações, acesse o site tst.jus.br ou as redes sociais do TST.
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3: Uma boa noite.
2: E até amanhã.
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0: Eu sou Paula Groban e estes são os destaques de hoje do Jornal do Senado, que começa agora. Senado aprova e segue para sanção projeto que torna crime exercício ilegal da medicina veterinária. Comissão estende prazo para denúncia de violência doméstica. Sugestão popular pode beneficiar trabalhador em casos de FGTS atrasado. Boa noite. Mulheres vítimas de violência doméstica e familiar poderão ter mais tempo para denunciar os agressores. A Comissão de Constituição e Justiça aprovou um projeto que amplia de 6 meses para até 1 ano o prazo para a apresentação das denúncias. O texto seguiu com pedido de urgência para votação em plenário. Repórter Bruno Lourenço.
1: O projeto de lei aprovado pelos senadores dá às vítimas de violência doméstica e familiar até 1 ano para tomar providências legais contra seus agressores. O prazo hoje é de 6 meses, contado do dia em que a mulher tem o conhecimento do autor do crime. O senador Isalci Lucas, do PL do Distrito Federal, defendeu a extensão do prazo.
2: Nos casos de violência doméstica e familiar contra a mulher, a ofendida mora com o agressor, tem laços afetivos com ele e muitas vezes depende economicamente dele. Assim, a vítima necessita de um prazo maior de reflexão para exercer o direito de queixa ou representação, a fim de vencer o medo, a vergonha, o trauma e até mesmo o eventual sentimento que ainda nutre sobre o agressor e reunir as condições para denunciar as agressões sofridas.
1: Em caso de falha do Ministério Público, esse prazo também vai a 1 ano e começaria a contar a partir do término do período reservado à promotoria para o oferecimento da denúncia à Justiça. A proposta, que já passou pela Câmara dos Deputados e nas Comissões de Direitos Humanos e Segurança Pública do Senado, seguiu com pedido de urgência para a votação no plenário. Se aprovada, vai à sanção presidencial.
0: E a Voz do Brasil deve ganhar um novo espaço de orientação e combate à violência contra a mulher. O Senado aprovou um projeto que reserva 1 minuto do programa para divulgar serviços de prevenção e enfrentamento, como o Ligue 180. O texto seguiu para a sanção. Repórter Pedro Pince.
3: O Senado aprovou o projeto da deputada Lídice da Mata, do PSB da Bahia, que obriga a divulgação de serviços de enfrentamento à violência contra a mulher no programa A Voz do Brasil. Pela proposta, o programa deverá reservar 1 minuto para divulgar serviços destinados à prevenção e ao enfrentamento desse tipo de violência, como o Ligue 180, Central de Atendimento à Mulher, que recebe denúncias e fornece orientações sobre leis, direitos das mulheres e serviços da rede de atendimento. A Voz do Brasil é o programa oficial de informações dos três poderes, transmitido de segunda a sexta-feira pelas emissoras de rádio entre 7 e 10 da noite. O projeto altera o Código Brasileiro de Telecomunicações, que obriga a retransmissão do programa. A relatora, senadora Damares Alves, do Republicanos do Distrito Federal, destacou a popularidade da Voz do Brasil.
4: Trazer para esse programa, que o Brasil inteiro ama, a canais de atendimento sobre violência contra a mulher, é um passo tão importante, presidente, na proteção e na defesa da mulher. E que agora a gente possa falar com todos, nos lugares mais longe do Brasil, onde às vezes a gente não consegue ir, a Voz do Brasil chega.
3: O minuto destinado à divulgação será incluído no tempo reservado à Câmara dos Deputados. O texto segue agora para a sanção presidencial.
0: Quem maltratar animais poderá enfrentar penas mais duras. A Comissão de Meio Ambiente aprovou um projeto que aumenta a punição para maus tratos, com previsão de 2 a 5 anos de reclusão, além de multa. Hoje a pena varia de 3 meses a 1 ano de detenção. As informações com Márcio Maturana.
5: A pena para quem maltratar qualquer animal pode aumentar dos atuais 3 meses a 1 ano de detenção, mais multa, para de 2 a 5 anos de reclusão, mais multa. Igual a pena já prevista para maus tratos de cães e gatos. Esse projeto avançou da Comissão de Meio Ambiente para a Comissão de Constituição e Justiça. O texto do senador Confúcio Moura, do MDB de Rondônia, foi aprovado na forma de um substitutivo, incorporando outras 9 proposições sobre o mesmo tema, apresentado pela relatora Leila Barros, do PDT do Distrito Federal.
6: Em agosto de 2025, no município de Bananal, em São Paulo, o indivíduo forçou um cavalo a marchar por longa distância até exaustão, o que teria causado sua morte.
5: Ainda segundo o projeto, a pena pode ser aumentada em casos que envolvam tortura, abuso sexual ou transmissão das agressões em redes sociais.
0: Além do aumento das penas para crimes de maus tratos, o Senado aprovou uma proposta que torna crime o exercício ilegal da medicina veterinária. A medida busca garantir mais segurança no atendimento aos animais e evitar riscos à saúde pública. Pelo texto, quem atuar como veterinário sem autorização poderá pegar de 6 meses a 2 anos de detenção, além de multa. A proposta segue para a sanção presidencial. O relator, senador Sérgio Moro, do PL do Paraná, afirmou que a punição será direcionada à prática clandestina, sem prejudicar profissionais como agrônomos e zootecnistas.
7: O PL, na verdade, mira o verdadeiro criminoso, o fraudador, o leigo e o clandestino que ameaçam a saúde pública.
0: O senador Efraim Filho, do PL da Paraíba, disse que o projeto aprovado representa um pleito dos conselhos regionais de medicina veterinária.
8: Uma demanda pela aprovação desse projeto é um tema que impacta no dia a dia do segmento, da categoria. Hoje, né, a relação com os animais, uma relação cada vez vínculos mais estreitos, a medicina veterinária está presente em muitas atividades do setor produtivo, então o exercício ilegal dessa profissão mereceu essa tipificação.
0: Quando o empregador atrasa o depósito do FGTS, o trabalhador pode sair no prejuízo. Uma sugestão popular transformada pelo Senado em projeto de lei quer garantir que as multas por esse atraso sejam repassadas ao próprio empregado. A proposta surgiu no programa E-Cidadania do Senado. A reportagem é de Rodrigo Rezende.
9: O Senado irá discutir como projeto de lei uma ideia apresentada no programa E-Cidadania, que determina que o valor total das multas e encargos arrecadados em razão do atraso ou falta de recolhimento do Fundo de Garantia do Tempo de Serviço, o FGTS, sejam repassados diretamente ao trabalhador prejudicado. O senador Paulo Paim, do PT do Rio Grande do Sul, que foi relator da sugestão legislativa na Comissão de Direitos Humanos e Legislação Participativa, afirmou que a proposta traz justiça.
10: Razoável, portanto, que eventuais multas incidentes sobre o recolhimento em atraso sejam destinados à conta vinculada do trabalhador. De igual maneira, o empregador que não recolher ou recolher intempestivamente as contribuições para o FGTS deve arcar com eventuais prejuízos sofridos pelo trabalhador.
9: A sugestão legislativa foi apresentada pelo Instituto Fundo de Garantia do Trabalhador. Qualquer cidadão pode apresentar ideias de novas leis ao Senado. Para isso, basta acessar senado.leg.br/e-cidadania.
0: O senador Espiridião Amin, do PP de Santa Catarina, criticou a decisão do governo federal de zerar a cobrança de tributos sobre as compras internacionais de até 50 dólares, conhecidas popularmente como a taxa das blusinhas. A medida provisória já está em vigor, mas precisa ser analisada pelo Congresso Nacional em até 120 dias para não perder a validade. Amin afirmou que em 2024 a taxação havia sido aprovada em acordo com o próprio governo para proteger empregos e a cadeia produtiva da indústria têxtil brasileira. Na avaliação do parlamentar, a mudança representa oportunismo político e provoca instabilidade tributária, o que pode prejudicar setores produtivos.
11: O governo concordou e agora toma uma decisão, no mínimo com cheiro de politicagem. Criar solavancos tributários é uma forma de sabotar a economia.
0: Já o senador Paulo Paim, do PT do Rio Grande do Sul, lembrou os 138 anos da assinatura da Lei Áurea. Ao mencionar a data, o parlamentar destacou iniciativas legislativas aprovadas ao longo dos anos, como o Estatuto da Igualdade Racial e a Lei de Cotas, mas defendeu novos avanços na ampliação de políticas públicas de inclusão social e de ações afirmativas. Paim também citou dados sobre desigualdade racial no país. Segundo o senador, a maioria das vítimas de homicídio no Brasil ainda são pessoas pretas e pardas, e as mulheres negras ainda enfrentam taxas de desemprego mais altas.
10: Segundo a RAIS, no segundo trimestre de 2024, havia 7,5 milhões de desocupados e a taxa média de desemprego para os homens não negros era de 4,6%. Para as mulheres negras, 10,1%.
0: Com trabalhos técnicos de João Lira, o Jornal do Senado fica por aqui. Acompanhe agora as notícias da Câmara dos Deputados. Boa noite e até amanhã.

0: plenário aprova restrições a condenados por crimes sexuais contra menores.
1: Deputados e governo encaminham acordo para diminuir escala de trabalho.
0: Câmara aumenta a punição para estupro de vulneráveis no ambiente militar.
1: Boa noite. A Câmara aprovou uma punição mais rigorosa para estupro de vulnerável no meio militar. O repórter Marcelo Lascher explica por que a mudança está sendo discutida.
2: A Câmara dos Deputados aprovou o projeto que altera as regras do Código Penal Militar para o crime de estupro de vulnerável, ou seja, quando a vítima tem menos de 14 anos de idade ou é uma pessoa com deficiência. O texto aumenta as penas previstas pela legislação militar, que é geralmente aplicada para punir militares em serviço. Dessa maneira, a punição iguala às previstas no Código Penal Comum. Atualmente, o Código Penal Militar prevê pena de 8 a 15 anos de prisão para o crime de estupro de menores de 14 anos, pessoas com deficiência ou sem discernimento para consentir. Já a legislação penal comum estabelece pena de 10 a 18 anos, sendo que a pena aumenta para 12 a 24 anos quando a lesão corporal grave e quando o estupro causar a morte da vítima, a pena é de 20 a 40 anos. O texto aprovado adota essas mesmas penas para os crimes ocorridos no âmbito militar. A proposta apresentada pela deputada Laura Carneiro, do PSD do Rio de Janeiro, também inclui regras que já existem no Código Penal. As penas se aplicam independentemente do consentimento da vítima, da experiência sexual anterior ou até da ocorrência de gravidez decorrente do crime. Relatora da proposta, a deputada Camila Jara, do PT do Mato Grosso do Sul, afirmou que o projeto corrige uma diferença entre o Código Penal Militar e a legislação penal comum, garantindo maior proteção a crianças e adolescentes e pessoas vulneráveis. Segundo a relatora, a proposta evita que militares recebam punições mais brandas do que civis em crimes da mesma gravidade. No plenário, o parecer foi lido pela deputada Érica Cocai, do PT do Distrito Federal.
3: O projeto e o parecer, eles equivalem ao Código Penal Militar ao que é previsto no Código Penal Comum, ou seja, a recrudescimento penal no Código Militar. E para além disso, ele exclui os atenuantes em casos de violência sexual. E aí, qualquer violência, qualquer que seja a vítima de violência sexual.
2: O projeto que aumenta apenas para estupro de vulnerável no âmbito militar seguiu para análise do Senado. Da Rádio Câmara de Brasília, com informações de Daniele Lessa e Antônio Vital, Marcelo Larcher.
0: Homenagem. Roberto Monteiro, pai do PL, celebra os 217 anos da Polícia Militar do Rio de Janeiro, comemorados em 13 de maio. O congressista destaca o trabalho da Secretaria de Estado da Corporação e cumprimenta os quase 47 mil policiais, aos quais chama de heróis anônimos.
1: Roberto Monteiro, pai, se sente orgulhoso por ter enviado mais de 35 milhões de reais em emendas de sua autoria para as diversas forças de segurança fluminenses e acrescenta que a proteção da população é a prioridade do seu mandato.
0: Sargento Portugal, do Podemos, lista nominalmente os 46 agentes de segurança do Rio de Janeiro envolvidos em operações históricas contra o crime organizado, com a apreensão de drogas e de armas, e dois policiais mortos durante assalto, para solicitar a promoção de todos por bravura.
1: Sargento Portugal presta sua homenagem aos 217 anos da Polícia Militar Fluminense e critica políticos que usam a corporação para fazer propaganda, mas ignoram as dificuldades da tropa. O parlamentar cita sua linhagem familiar de militares para reafirmar seu orgulho em ser policial.
0: Segurança Pública. Na avaliação de Carlos Jordi, do PL do Rio de Janeiro, o programa Brasil contra o Crime Organizado tem caráter eleitoreiro. O parlamentar afirma que os investimentos anunciados são insuficientes e que as medidas não enfrentam as facções criminosas de forma efetiva.
1: Carlos Jordi critica ainda o veto do governo a trechos de um projeto que endurecia regras para condenados pelo assassinato de policiais. Segundo o deputado, a retirada de dispositivos sobre progressão de pena e regime disciplinar diferenciado beneficia criminosos.
0: Alberto Fraga, do PL do Distrito Federal, classifica o novo plano do governo para a segurança pública como uma proposta sem inovação. Ele argumenta que medidas como fortalecimento do sistema prisional, combate ao tráfico de armas e ampliação da perícia já existem há anos.
1: Roberto Fraga também alerta que o financiamento do programa via BNDES pode aumentar as dívidas dos estados. O deputado defende mais investimentos na fiscalização das fronteiras e na reformulação da Força Nacional.
0: Raimundo, PT do Rio de Janeiro, critica a proposta aprovada na Comissão de Segurança Pública que permite o saque do FGTS para a compra de arma de fogo. O deputado afirma que o objetivo do Fundo de Garantia é proteger o trabalhador em áreas como habitação e aposentadoria.
1: Raimundo se diz preocupado com políticas de segurança pública baseadas na ampliação do acesso a armas. Ele avalia que o Congresso deve rejeitar esse caminho para preservar ações voltadas ao amparo social e ao fortalecimento da democracia.
0: Coronel Crisóstomo, do PL de Rondônia, defende a redução da maioridade para 16 anos nos casos de crimes graves. Ele afirma que a discussão na Comissão de Constituição e Justiça Justiça busca responsabilizar adolescentes que cometem crimes hediondos conforme as regras aplicadas aos adultos.
1: Coronel Crisóstomo avalia que a mudança é necessária para enfrentar a participação de adolescentes em crimes violentos. Ele avalia que a legislação atual não garante punição adequada para esse tipo de ocorrência, aumentando a sensação de impunidade.
0: General Girão, do PL do Rio Grande do Norte, critica a condução das políticas de segurança pública, afirmando que o aumento da violência exige mais do que os investimentos financeiros anunciados pelo governo federal.
1: O deputado também defende o fortalecimento das forças policiais, com mais garantias aos agentes de segurança. General Girão ainda critica o sistema de justiça do país e defende a redução da maioridade penal como resposta ao avanço da criminalidade.
0: Justiça. A Câmara aprovou restrições para condenados por crimes sexuais contra crianças e adolescentes. A repórter Daniela Lessa acompanhou a votação.
4: O plenário da Câmara dos Deputados aprovou o texto principal do projeto que cria restrições para pessoas condenadas por crimes sexuais contra crianças e adolescentes, como estupro de vulnerável, exploração sexual infantil e produção ou divulgação de pornografia infantil. A proposta altera a Lei de Execução Penal. Pelo texto aprovado, a Justiça poderá determinar o uso de tornozeleira eletrônica e estabelecer limites de circulação quando o condenado deixar o presídio ou estiver cumprindo pena em regime aberto. Essas restrições poderão impedir a aproximação da vítima e de sua família, escolas, creches, parques, praças e outros locais frequentados por crianças. O condenado também poderá ser proibido de trabalhar em atividades voltadas ao público infantil, pedir guarda ou adoção de menores, morar em locais com crianças que não sejam seus filhos ou enteados e manter contato com menores de 14 anos por meios digitais sem autorização judicial. O relator do projeto, deputado Kim Kataguiri, do Missão de São Paulo, defendeu que o objetivo é reduzir o risco de reincidência e criar mecanismos permanentes de proteção a crianças e adolescentes.
5: A gente impõe medidas penas restritivas de direito para pedófilos, a gente impede que o pedófilo tenha uma creche, tenha um parquinho, seja dono de qualquer estabelecimento frequentado ou que tenha como clientela crianças, adolescentes.
4: Outro ponto previsto é a obrigação de comunicar formalmente ao cônjuge ou companheiro sobre a condenação e as restrições vigentes. Para concluir a votação, ainda falta os deputados votarem uma modificação que amplia a medida também para menores acusados de crimes sexuais contra crianças e adolescentes. A emenda, apresentada pelo deputado Marcel Van Hatten, do Novo, do Rio Grande do Sul, altera penalidades previstas no Estatuto da Criança e do Adolescente. O debate sobre esse ponto gerou polêmica entre os parlamentares. A votação do texto principal chegou a ser suspensa. A emenda amplia de 3 para 6 anos o prazo máximo de internação de adolescentes que pratiquem atos infracionais com violência. E nos casos análogos a crimes hediondos, o prazo pode chegar a 12 anos. A emenda também prevê transferência para estabelecimento prisional comum quando o adolescente atingir a maioridade durante o cumprimento da medida socioeducativa em local separado dos detentos comuns. O deputado Marcel Van Hatten defendeu que os deputados se manifestem em votação nominal.
5: Se eles quiserem votar a favor de criminoso hediondo, vota a favor, mas deixa votar. Que acordo é esse que nós do Novo temos que retirar um destaque que é para punir melhor aqueles que são criminosos, porque senão não voto o resto do texto. Eu não vou admitir passar pano para esse tipo de bandido, não. Não vou retirar o meu destaque nem o pedido de nominar. Isso é um direito nosso.
4: A votação do projeto que cria restrições para condenados por crimes sexuais contra crianças e adolescentes ainda precisa ser concluída pelos deputados antes da proposta seguir para o Senado. Da Rádio Câmara de Brasília, Daniele Lessa.
0: Política.
1: Clarissa Tércio, do PP de Pernambuco, protesta contra a decisão do Ministério Público Federal de arquivar denúncia de violência política e de gênero que ela teria sofrido na Comissão da Mulher, contradizendo conclusões da Polícia Legislativa, que comprovam a injúria e o ataque misógino.
0: Clarissa Tércio evidencia a insegurança no ambiente de trabalho a que deputadas estão expostas e questiona qual o limite tolerável para a liberdade de expressão. Para a deputada, o arquivamento de seu processo evidencia a parcialidade das decisões judiciais, razão pela qual ela vai recorrer.
1: Paulão do PT critica a tramitação de um processo eleitoral em Alagoas que determinou a cassação de seu mandato. O deputado alega que a ação avançou sem que ele pudesse exercer plenamente o direito à ampla defesa e ao contraditório.
0: O deputado também afirma que vai continuar recorrendo da decisão e defendendo a legitimidade do mandato obtido nas urnas. Paulão sustenta que a eventual mudança no resultado eleitoral desconsidera a votação recebida e reafirma a disposição para seguir na disputa política.
1: Márcio Gerri, do PCdoB, acusa membros do governo do Maranhão de utilizarem o aparato estadual estatal em favor de interesses políticos e familiares. O parlamentar denuncia a articulação de uma CPI na Assembleia Legislativa com o objetivo de atingir adversários da atual gestão.
0: De acordo com Márcio Gerri, o governo deixou de lado compromissos com a população para priorizar ações com foco eleitoral. Para ele, trata-se de uma tentativa de manutenção no poder.
6: Desenvolvimento Regional.
1: Ricardo Maia, do MDB da Bahia, mostra como as emendas impositivas são fundamentais, especialmente para garantir saúde e infraestrutura para municípios com receitas precárias. Ele citou como exemplo a compra de UTIs móveis e viaturas para as cidades de Araci, Vanderlei e Jaguaripe.
0: Ricardo Maia defende também que ações do Executivo, como a duplicação da BR-116 e a construção de institutos federais, são fundamentais para o crescimento do sertão baiano e do Brasil, reforçando o Pacto Federativo e os investimentos no futuro do país.
6: Meio Ambiente.
1: Pedro Lucas Fernandes, do União, alerta para os impactos econômicos da possível criação da reserva extrativista Tauamirim, no Maranhão. Segundo o parlamentar, a medida pode comprometer empregos, investimentos e o funcionamento do complexo portuário do estado.
0: Pedro Lucas Fernandes assinala que comunidades locais não teriam sido ouvidas durante o processo conduzido pelo ICMBio e Ministério do Meio Ambiente. Em nome da conciliação entre preservação ambiental e desenvolvimento econômico, o deputado pede a suspensão da criação da reserva.
6: Economia.
1: Berlon Solano, do PT do Piauí, cumprimenta o governo federal pela decisão de reduzir impostos para compras internacionais até $50 e reduzir para 30% as taxas para aquisições até $3,000. Em seu entendimento, a medida valoriza o salário e insere o Brasil no comércio global.
0: Berlon Solano destaca inovações trazidas pela reforma tributária, como a criação do cashback. Ele defende a compensação de perda de arrecadação com a taxação de apostas eletrônicas e dos super ricos e classifica como enganosas afirmações de que o governo só aumenta tributos.
1: Lafayette de Andrada, do PL de Minas Gerais, critica o leilão de energia promovido pelo governo federal para a contratação de termoelétricas. Ele alerta que a medida contraria compromissos ambientais assumidos pelo Brasil e pode aumentar em mais de 10% a conta de luz dos consumidores.
0: Lafayette de Andrada acrescenta que órgãos de fiscalização já pediram a suspensão do leilão por falta de transparência e por mudanças repentinas nos preços. Segundo o parlamentar, o edital também ameaça desalojar milhares de famílias de agricultores assentadas no norte de Minas.
1: O STF começou a julgar as ações que tratam das regras de distribuição dos recursos da produção do petróleo. Segundo Marcelo Crivella, do Republicanos do Rio de Janeiro, não há justificativa para retirar receitas dos estados produtores, enquanto se mantém a arrecadação integral de outros recursos naturais, como os minérios.
0: De acordo com Marcelo Crivella, o Rio de Janeiro já sofreu impactos econômicos históricos, como a transferência da capital para Brasília. O parlamentar reforça que o estado depende dos royalties para financiar áreas críticas como segurança pública, saúde e educação.
1: Bom, Gás, o PT do Rio Grande do Sul, defende a ampliação da faixa de isenção do imposto de renda, argumentando que reduzir a tributação fortalece o consumo das famílias.
0: O deputado também sustenta que a mudança impulsiona a economia ao ampliar o poder de compra da população. Além disso, Bom Gás reforça o apoio a propostas voltadas às condições de trabalho, como o fim da escala 6x1.
6: Trabalho.
1: Deputados fecham acordo para simplificar proposta de redução da jornada de trabalho. A repórter Silvia Munhato tem as informações.
7: O presidente da Câmara dos Deputados, Hugo Mota, afirmou que as negociações sobre o fim da escala de trabalho 6x1 se encaminham para uma alteração constitucional que reduz a jornada de trabalho de 44 horas semanais para 40 horas, com 2 dias de descanso e sem perdas salariais. Hugo Mota teve uma reunião para debater o tema com o ministro do Trabalho, Luiz Marinho, o ministro das Relações Institucionais, José Guimarães, líderes do governo e membros da comissão especial que trata da redução da jornada. Segundo Mota, situações específicas poderão ser tratadas pelos próprios trabalhadores e empregadores.
8: Nós queremos também fortalecer as convenções coletivas para que elas possam tratar das particularidades de cada setor. Também estabelecemos que será necessário o projeto de lei encaminhado pelo Executivo para podermos adequar a legislação às mudanças que faremos à nossa Constituição pela redução da jornada de trabalho.
7: O presidente da comissão especial que analisa a redução da jornada, deputado Alencar Santana, do PT de São Paulo, disse que vai ficar faltando decidir se haverá alguma compensação para os empresários e se haverá transição. Alencar defendeu a implementação imediata da mudança de jornada.
9: Eu, de minha parte, entendo que nós temos que implementar tudo que pudermos já. há uma necessidade. Mas esse é o debate que nós vamos continuar amadurecendo. Logicamente queremos e vamos garantir esse direito aos trabalhadores, mas ao mesmo tempo ninguém jamais pensa em quebrar a economia brasileira. Na verdade, nós entendemos que vai ter um ganho de escala de produtividade adiante.
7: A comissão especial fez audiência pública para debater os efeitos das mudanças para as mulheres e para pequenas empresas. Da Rádio Câmara de Brasília, Silvio Minhato.
10: Fernando Mineiro, do PT do Rio Grande do Norte, compara a resistência ao fim da escala 6x1 com os movimentos contrários à abolição da escravidão no Brasil. O parlamentar entende que a redução da jornada para 40 horas semanais representa uma medida de justiça social.
11: Nós temos também aqueles e aquelas que pregam o terror na sociedade com mentiras, com fake news, com manipulações, da mesma forma que aconteceu quando, em 1940, foi criado o salário mínimo, da mesma forma, quando se colocou em debate a recuperação real do salário mínimo, esse setor que defende o empresariado, que aliás são maioria aqui nessa casa, diga-se de passagem, mas serão derrotados, porque o povo brasileiro está acompanhando esse debate.
1: De acordo com Fernando Mineiro, setores contrários à mudança propagam o medo para criticar a proposta, assim como ocorreu em debates históricos sobre direitos trabalhistas. O parlamentar espera que o Congresso acompanhe o entendimento da população e aprove a redução da jornada.
10: Na visão de Paulo Lemos, do PT do Amapá, a Câmara deve priorizar debates que impactem diretamente a vida da população. O parlamentar argumenta que embates ideológicos e ofensas pessoais não contribuem para o desenvolvimento econômico e social do país.
1: De acordo com Paulo Lemos, a discussão sobre a redução da jornada de trabalho é uma das prioridades com amplo apoio popular. Ele propõe a realização de estudos técnicos e o diálogo com o setor produtivo para avançar em uma proposta de forma equilibrada.
6: Direitos Humanos.
10: Jadira Fegari, do PCdoB do Rio de Janeiro, lembra que o 13 de maio marca os 138 anos da abolição formal da escravidão no Brasil. A deputada afirma que a Lei Áurea, apesar de ter sido uma conquista do movimento abolicionista, não garantiu à população negra o acesso pleno a direitos.
1: Jadira Fegari defende políticas afirmativas e medidas de reparação para enfrentar o racismo estrutural no país. Ela ressalta que as mulheres negras sofrem os maiores impactos das desigualdades sociais na renda, na educação, no trabalho e nas diferentes formas de violência.
6: Educação.
10: Rubens Pereira Júnior, do PT do Maranhão, destaca projeto de cursinho gratuito que prepara jovens de São Luís para o acesso ao ensino superior. Ele assinala que a iniciativa, fundada em 2023, tem ajudado a realizar o sonho de muitos jovens da periferia da capital do estado.
1: Rubens Pereira Júnior informa que o projeto já registra mais de 300 aprovações em institutos federais e universidades públicas. O congressista destaca que o cursinho passou a receber apoio federal em 2025 por meio da Rede Nacional de Cursinhos Populares.
10: Professora Luciane Cavalcante, do PSOL, critica a postura da Prefeitura de São Paulo diante da greve dos servidores da educação. Segundo a deputada, a proposta de reajuste de apenas 13,5% parcelado em 2 anos desvaloriza a categoria.
1: Professora Luciane Cavalcante também critica a reforma administrativa, que, segundo ela, prejudica a carreira do magistério e afeta direitos de aposentados e pensionistas. Para a deputada, o projeto abre caminho para a privatização da educação infantil.
10: Termina agora o Jornal Câmara dos Deputados, com trabalhos técnicos de Everson Roni e apresentação de Márcio Aquino Sardi e José Carlos Andrade. Uma ótima noite para você.
1: A Voz do Brasil volta amanhã. Boa noite.

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Vamos abrir aqui o baú de hoje com ele, o Rei.

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1: Mix 11-1, James Blunt, Same Mistake, fechando aqui mais uma edição na Mix do Baú da Mix desta quarta-feira. Agora vamos liberar aquela caixa de som speaker. Aí vai, quem tá levando esse presentaço aqui da Mix é o Edgar Souza. Final do fone 3011. Edgar Souza, parabéns, se deu bem. Aguarde que a equipe da Mix vai entrar em contato contigo, tá bom, Edgar? Acabou aqui, ó.
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1: Mix 11:06, excelente fim de noite pra você de quarta-feira. Estamos de volta aqui na Mix e a partir de agora tem o Mix Acústico, aquele programa da Mix pra deixar você relax no seu fim de noite. Bon Jovi pra começar.
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1: Mix 1124, Simple Plan, Welcome to My Life. Acabou.
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0: Mix 11:45, All Flowers, One Headlight aqui na programação da Mix. E já já, meia-noite, vai rolar um No Break, não vai perder.
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1: Mix meia-noite 4, tá começando agora o No Break. 2 horas de música direto e a gente começa com Fat Twins.
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0: Programação da Mix tá rolando no break, 2 horas de música direto, sem nenhum intervalo comercial. 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

0: Neto. Estamos na segunda e última hora, vamos tocar pra você Olivia Dean, também o Justin Timberlake, Harry Styles, Capital Inicial, e agora é a vez do Audioslave.
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0: Mix 1h29, Kiss We Are One aqui no No Break, 2 horas de música direto. 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

0: rolar daqui a pouquinho. Agora a gente curtiu The Chainsmokers e House Closer. É o No Break rolando, 2 horas de música direto na sua madrugada de quinta-feira. Jack Johnson agora.
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0: Bom dia, esse é o Mix Acústico, trazendo as versões mais suaves das músicas que você curte aqui na programação da Mix. Nada melhor do que começar o dia com um som calmo e aquela energia positiva. O dia só tá começando e nós estamos aqui pra começar ele com você. Tá no ar o Mix Acústico.
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0: E pra começar ele com você, tá no ar o Mix Acústico.
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0: Mix Acústico. É isso aí, o Mix Acústico vai chegando ao fim, mas essa vibe positiva, essas boas energias continuam. Isso aqui é só o começo de mais um dia. Fica com a gente. Esse foi o Mix Acústico.
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0: economizar e poder investir R$200 por mês. Os meus colegas ficam ali me zoando, me chamando de miserável, enquanto eles gastam ali R$40 por dia no restaurante. Vale a pena passar por isso?
1: Rodrigão, é assim mesmo, cara. No meu canal eu falo que uma das coisas mais importantes para quem quer mudar de vida e enriquecer é ter personalidade. Você tem que ter a mente bem focada no que você quer e ignorar as ofensas, tá? O problema é que aqui no Brasil, quase ninguém tem educação financeira, então quando você começa a entender o jogo e pensar de um jeito diferente, todo mundo começa a te ridicularizar, te ofender, sendo que você que tá sendo o inteligente da turma. E pode ter certeza, tá? Quem hoje te chama de muquirana, amanhã vai chamar você de playboy e ainda vai falar que você teve sorte. Eu levei marmita a vida toda, nunca vi problema com isso, e foram decisões como essa que me permitiram ter uma vida legal, nunca ter me endividado, nunca ter feito um empréstimo nem me lascado na vida. Se os caras gastam 40 conto por dia com comida, isso vai dar R$800 por mês, só pra você ter uma noção. Se você, Rodrigo, investir R$800 por mês e aumentar 10% desse valor a cada ano, daqui a 10 anos você vai ter mais de 250 mil investidos. E esse valor vai te gerar mais de 2 mil por mês de renda passiva. Então, você não tá sendo mão de vaca, você tá sendo estratégico e montando seu patrimônio. Deixa eles te zoarem, tá? No longo prazo, esse jogo vai virar e você vai alcançar sua independência financeira.
2: Se você tiver alguma dúvida, manda uma mensagem pra gente no WhatsApp da Mix, 11 98340 8000, e me segue nas redes sociais, Primo Pobre no YouTube e arroba Eduardo Feldberg no Instagram.
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E os Estados Unidos serão o coração da Copa do Mundo, com a maioria dos jogos acontecendo no país. Cidades como Nova York, Los Angeles e também Dallas entram forte nesse circuito. Com estrutura de ponta, estádios gigantes e expectativas.

0: Mundial, Brasil venceu. Portanto, fica a nossa torcida que em 2026, nossa seleção venha dos Estados Unidos com mais um caneco. Nosso Hexa.
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como receber um beijo de uma rosa. Essa frase em inglês fica Kiss from a Rose, nome da música do CEO que vai abrir o programa aqui e que voltou a ficar em evidência na internet na última semana, que foi usada no trailer do novo jogo chamado Lego Batman. Afinal, esse som é famoso também por ser trilha do filme Batman Forever de 1995. 77 agora, bom dia, Baú está no ar.

0: lançado lá em 1998. E uma vez numa entrevista eu vi o Alexandre Carlo, vocalista da banda, dizer que quando tava compondo essa música na sua casa, ele ficava cantando e repetindo os versos, uma coisa normal até. E o seu irmão se irritava dizendo: de novo essa música? Que repetitivo. Acho que isso aí não vai fazer sucesso não. Enfim, foi só a música que ajudou a explodir o Nath Roots em todo o país. Ainda tem, hein? Mais clássicos esperando você aqui no Balda Mix. Não perca. 7:25 agora.
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4: Segundo a Indec, logo mais a partir das 9 da manhã tem um bloqueio na rua Doutor Quirino, na região central, trecho que vai da Aquidaban até a rua Uruguaiana para uma operação tapa-vala. Dá para seguir pela Aquidaban, pela Uruguaiana e também pela rua Irmã Serafina. Ainda não há uma previsão de horário de término desses trabalhos. 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
2: Pela rodovia Santos Dumont em Indaiatuba, tem uma ocorrência para quem vem em direção de Campinas, lentidão no quilômetro 54 e reflexo também para quem vai em direção de Salto. Dá para acessar a rodovia pelo Morada do Sol e também pela Presidente Vargas. No trecho de Campinas, lentidão no Oziel para acessar a Prestes Maia. Atenção pela região. 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

0: de olho nas notificações do WhatsApp da Mix, esperando o seu áudio. E nesse áudio, não esqueça de falar o seu nome, a cidade que você mora e o som que você quer. Demorou? Topa participar? Você vai ser bem-vindo e bem-vinda aqui. 11 9 8340 8000.
1: Bom dia, Rádio Mix. Aqui é o Marcelo da Penha, São Paulo. Ouço a rádio todos os dias. Queria pedir hoje, né? Dia típico, quinta-feira. Charlie Brown Jr. Um abraço.

0: abrindo mais uma notificação aqui, ó.
1: Bom dia, Rádio Mix.
0: Bom dia.
1: Aqui é a Aline de Itapevi, São Paulo. Gostaria de ouvir Mariah Carey. Pode ser qualquer uma, porque eu amo ela.
0: A Aline chegou assim de mansinho, né? Falando suave.

0: 8 mil.
1: Ei, Mix, bom dia. Meu nome é Kátia, falo daqui do Espírito Santo, ouço vocês sempre. Hoje eu tô mandando mensagem pra gente ouvir Pitty. Toca alguma coisa da Pitty pra gente ouvir nessa manhã.
0: Tocar na sua estante e um salve pro Espírito Santo, o estado também sintonizado.

0: Mix agora 8h27 e a Pitty na sua estante.
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0: O programa de pedidos musicais da Rádio Mix continua para todo o Brasil, então siga na sintonia.
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3: 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Pela John Boy Dunlop, lentidão para quem vai em direção da região central. Mais uma vez tem vazamento de água na região do Jardim Londres, perto da Brasília. Atenção pela pista expressa, a pista marginal tem condição melhor. Dá para seguir também pela Paulo Provenza Sobrinho e acessar depois a Marechal Juarez Távora. 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

0: diferença nessa manhã de quinta-feira. Você tem uma aí pra indicar? 11 9 8340 8000.
1: Bom dia, galera da Mix FM. Meu nome é Laís, da cidade de Tiradentes, e eu quero ouvir hoje a música do Pearl Jam, Let's Squeeze.

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2: Diego Barone de volta aqui na Rádio Mix, indicando pra você agora uma série leve, deliciosa de ver e que vai fazer você rir das próprias desgraças, sabe? O nome dela é Rooster, do HBO Max, que tem como protagonista um escritor famoso chamado Greg, vivido pelo ator Steve Carell, famoso pela série The Office e por ser bom em fazer comédias. E aqui não é diferente, tá excelente no papel de um cara divorciado, meio atrapalhado e que, apesar de bem sucedido, não se atualizou muito com as novas gerações. A história começa quando ele é convidado a dar uma palestra na universidade onde sua filha dá aula, e é complicado porque ela foi vítima de um escândalo que tá todo mundo sabendo. E quando ele vai tentar ajudá-la, dá tudo errado. Essa série é sensacional, tá? Tem, vai, umas cenas meio paradas, mas como os diálogos são muito bem escritos, você nem sente. Além do humor refinado e da dinâmica perfeita, a série Rooster do HBO Max é daquelas que, quando você menos perceber, já viu uns 5 episódios, ainda mais porque são curtos. Olha, eu recomendo e muito. Me segue no Instagram para mais, @DiegoBaroneNoAr, e lá tem o link do canal Kryptonita no YouTube, onde eu apresento vários conteúdos desse universo.
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3: Pela rodovia Campinas-Montemora ainda tem excesso de veículos. Para quem vem em direção da Alix da Cunha, atenção desde a Panzan até a passagem pela Vila Boa Vista, altura do quilômetro 1. No sentido de Hortolândia e Montemora, boas condições. Alix da Cunha com movimentação mais intensa na chegada para o centro de Campinas. 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
1: 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E o México vai fazer história, viu? Será o primeiro país a sediar 3 Copas do Mundo: 1970, 1986 e agora em 2026. Bom, e claro que o lendário Estádio Azteca

0: Bem, Diego Maradona. Agora em 2026, o Azteca vai receber os craques da atualidade.
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0: Mix, o som de Santana, The Game of Love. Faltando 5 minutos pro meio-dia, já já tem o Top Mix.
1: Pergunte ao primo pobre. Pergunta da Elisa, de Porto Alegre. Oi, Duda. O meu gerente, ele foi super simpático e me convenceu a fazer um consórcio de carro pra me forçar a poupar R$300 por mês. Ele disse que é melhor que poupança. E aí, caí numa cilada?
2: Elisa, quem tem um gerente desse nem precisa de inimigo, viu? Primeira coisa, consórcio não é investimento. É uma forma de fazer uma compra planejada. Tem um monte de empresa de consórcio querendo patrocinar meu canal. Um monte de seguidor do meu canal que é vendedor de consórcio, mas a verdade é que eu não conheço nenhum educador financeiro que goste de consórcio. Quem gosta normalmente é influenciador, famoso que tem empresa de consórcio, ou vendedor de consórcio, porque o salário dele depende de vender consórcio, né? Tem algumas situações que o consórcio pode ser uma opção, mas normalmente é para quem tem mais dinheiro. Vender consórcio como um investimento para quem não sabe investir é uma baita enganação, que nem o título de capitalização, que é uma porcaria que o gerente de banco ama indicar pra ganhar comissão, tá? Se você tem R$300 por mês pra investir, você não precisa de consórcio. O que você precisa é ter disciplina pra começar a investir, né, Elisa? Não de um boleto mensal. Então, foque em aprender sobre investimento. No meu canal tem várias aulas, tem uma live de graça com 3 horas, ensinando tudo que você precisa aprender pra multiplicar o seu dinheiro. Consórcio não é investimento pra quem não sabe investir. É só um jeito mais caro de fazer um negócio que você pode fazer de graça.
3: Se você tiver alguma dúvida, manda uma mensagem pra gente no WhatsApp da Mix, 11 98340 8000, e me segue nas redes sociais, Primo Pobre no YouTube e @ Eduardo Feldberg no Instagram.
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0: olhadinha na primeira imagem do longa, vai em radiomixfm.com.br.
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1: Com 48 seleções, a Copa do Mundo fica mais democrática e também mais imprevisível, né? Mais países participando significa mais histórias, mais zebras e também mais emoção. É isso porque aquele jogo tranquilo pode não ser tão tranquilo assim. Sempre acaba rolando alguma novidade, alguma surpresa. E cá entre nós, depois da campanha de Marrocos na Copa passada, alguém ainda arrisca dizer qual será a novidade dessa vez? Bom, não sendo Marrocos novamente, tá bom, né? Isso porque Marrocos tá no grupo da seleção brasileira. Ô, Marrocos, nada de aprontar, hein?
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0: agora 12h24, esse som é demais. Linkin Park, Burn It Down, na sua tarde, daqui a pouquinho a gente volta, tem muito mais, segura aí.
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0: poupança. Todo mundo manda eu botar no Tesouro Selic, mas eu morro de medo do governo confiscar meu dinheiro igual na época do Collor. A poupança não é o único lugar 100% seguro do Brasil?
1: Kleber, muita gente ainda tem medo de investir por falta de conhecimento ou por causa dos problemas que aconteceram lá na década de 90, tá? Mas não estudar sobre isso e deixar dinheiro parado é pior ainda, porque quando você deixa dinheiro parado, ele não se multiplica, não rende nada. E aí você acaba perdendo o poder de compra, porque tudo no Brasil aumenta o preço o tempo todo, menos o seu dinheiro que tá parado. Apesar da poupança ser um investimento tranquilo, conservador, o Tesouro Direto é um investimento bem mais seguro ainda, tá? Na poupança, você investe seu dinheiro num banco, enquanto no Tesouro Direto, o seu dinheiro é guardado pelo próprio Tesouro Nacional, que é quem pode emitir dinheiro se precisar. Por isso, bilhões de reais dos próprios bancos ficam no Tesouro Direto também, tá? Só lembrando que o dinheiro que foi confiscado lá atrás, na época do Collor, foi o dinheiro da poupança mesmo, tá? Na época ainda nem existia o Tesouro Direto, que foi criado em 2002. E além da segurança, a rentabilidade do Tesouro Direto também é melhor que a da poupança. A gente tem outras opções de investimento, como CDB, LCI, mas se a sua prioridade é a segurança com uma rentabilidade melhor que a da poupança, pode investir no Tesouro Selic, que é bem melhor nos dois aspectos.
2: Se você tiver alguma dúvida, manda uma mensagem pra gente no WhatsApp da Mix, 11 98340 8000, e me segue nas redes sociais, Primo Pobre no YouTube e @EduardoFieldberg no Instagram.

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0: Mix agora 3 e 4, começando mais uma edição aqui do Super Mix. 40 minutos de música sem nenhum intervalo, começando agora, então vai lá, WhatsApp liberado, 11 983 40 8000. 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
1: Mix agora 3:37, encerrando aqui o Super Mix com Wiz Khalifa e Charlie Puth. See you again.
0: 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E a Copa do Mundo desse ano tá chegando e promete ser simplesmente gigante. Isso porque pela primeira vez teremos 48 seleções na disputa. Você lembra que antes eram 32, né? Bom, claro que isso aumenta o número de jogos, mas aumenta também a emoção. Ah, e tem mais um detalhe, pela primeira vez na história a sede será tripla: Estados Unidos, Canadá e também México, recebendo os jogos do Mundial. É uma Copa espalhada pela América do Norte. Olha, já dá até pra imaginar como é que vai ser o clima da festa do futebol. 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

0: 1 para as 5 agora, Billie Eilish com Birds of a Feather.
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2: Diego Barone de volta aqui na Rádio Mix. E aí, o filme Mortal Kombat 2 já em cartaz nos cinemas, é bom? Então, depende do que você tá esperando, porque nesse aqui você não vai encontrar uma baita história. Apesar que a simplicidade da trama funciona bem, viu? O imperador do mal, Shao Kahn, que já dominou diversos reinos, quer se apossar da terra também. E como uma chance para se defender, ele oferece o torneio Mortal Kombat, onde já venceu 9. Se ganhar só mais um, já era. Aí os lutadores do nosso mundo são convocados, incluindo um ator famoso, mas ultrapassado, chamado Johnny Cage. Vivido pelo Cal Urban, da série The Boys. E assim, só ele já é motivo suficiente para você ir ao cinema. Ele trouxe uma interpretação estilosa, canastrona e debochada, sabe? Bom, tirando o drama dele e a jornada da princesa Kitana, que quando criança viu seu pai morrer e foi adotada pelo Shao Kahn, uma introdução sensacional, o filme não aprofunda mais nada. Tem diálogos fracos, a não ser as piadas, afinal o longa é engraçado de verdade. Uma coisa que gostei muito foram as lutas, muito boas e realistas, além dos cenários e os fatalities idênticos ao game. Assim, poderia ter um roteiro melhor? Claro, mas a dinâmica do filme é tão legal que compensa. Mortal Kombat 2 está nos cinemas. Me segue no Instagram, @DiegoBaroneNoAr para mais, e lá tem o link pro canal Kryptonita no YouTube, onde eu apresento vários conteúdos deste universo.
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0: Tem novidade de música, o Rock in Rio 2026 anunciou mais dois shows para a edição desse ano. O evento confirmou a apresentação de Twenty One Pilots como atração principal do palco Mundo, isso no dia 13 de setembro. No mesmo dia que se apresenta no palco Sunset, é a cantora sueca Zara Larsson. Vale lembrar que até o momento, o Rock in Rio 2026 já anunciou grandes atrações para esse ano, tá? Como os shows do Elton John, Maroon 5, Demi Lovato, Stray Kids, Foo Fighters e muito mais. E é sempre bom reforçar, a venda geral de ingressos pro Rock in Rio começa no dia 8 de junho, a partir das 7 da noite, no site da Ticketmaster Brasil. Rock in Rio 2026 acontece nos dias

Rock in Rio. 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Se a Copa de 2026 deve marcar o último grande encontro de duas lendas, Lionel Messi e Cristiano Ronaldo, os dois que dominaram o futebol

0: futebol sem esse título. Mas aí eu deixo a pergunta: quem leva essa? Lionel Messi ou Cristiano Ronaldo? Olha, eu como bom brasileiro, acho que nenhum dos dois. Fala aí.
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5: Tem interdição parcial no quilômetro 96 da rodovia Dom Pedro em Itatiba para seguir em direção de Campinas. Mais cedo aconteceu um tombamento de um caminhão. Dá para acessar a rodovia mais à frente através da Alquindar Monteiro Junqueira e também da perimetral de Itatiba. Na Dom Pedro em Campinas, excesso de veículos na chegada para a rodovia Anhanguera e no sentido contrário, acesso para o Trevo de Souzas. 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
0: Ai, ai, ai, meu povo lindo, tudo certo? Cacô.
2: Oi.
0: Um bom final de tarde, um bom começo de noite. Vamos falar assim, porque todo mundo fica feliz. Ou é tarde ou é noite, 6 horas.
2: É, então, eu acho que a gente tá começando a entrar na noite ali, mas tem gente ainda que tá curtindo o finalzinho de tarde pelo Brasil, porque você sabe que não escurece da mesma forma em todo lugar, né? Que a gente chega no Brasil inteiro, né, Raíssa?
0: Exatamente, já estamos juntos. Muito obrigado pra você que parou na sintonia, onde quer que você esteja, ou fazendo o quê? A resenha vai começar. E é o seguinte, pra quem acompanha aqui o Mix Tudo na Mix nas redes sociais, já sabe que hoje temos uma convidada muito especial.
2: É.
0: Tá fazendo história da música, tá viajando por várias vertentes da música popular brasileira.

0: aqui com vocês esta noite.
1: Você
0: considero
1: sabe?
0: Noite.
1: É, noite. Você sabe o que eu perguntei pra Luísa assim que ela entrou no estúdio? Você conseguiu dormir? Porque ontem à noite foi algo muito especial para as milhares de pessoas que estavam vendo o show do Jonas Brothers.
0: Sim.
1: E a Luísa fez uma participação muito bacana. Luísa, não tem como a gente não falar dessa trend logo no começo do programa. Conta aí, o que foi que rolou?
0: Prazer falar
1: convite,
0: sobre isso.
1: E aí?
0: Então, eu já tinha uma música pro álbum do Joe Jonas e a gente já tinha feito, que inclusive é uma bossa nova, assim, muito inspirado na bossa nova, se chama What We Are. E a gente teve uma relação muito boa, assim, desde o início. Ele foi no meu show em Nova York, que eu tava fazendo meu show, e eu convidei, e ele fez questão de participar. Achei maravilhoso. Porque, enfim, o Joe Jonas é o Joe Jonas, ele tem muito o que fazer da vida dele, e ele quis participar do meu show, da minha primeira turnê fora do Brasil. E a gente cantou essa música ano passado, juntos já. E aí, quando eu recebi o convite dos Jonas Brothers pra cantar junto e com eles tocando a nossa música, minha e do Joe, foi muito especial. Eles são pessoas, assim, incríveis, além de serem artistas incríveis, muito carinhosos, assim, muita gente boa. A gente conversa muito por mensagem, assim. Muito legal.
1: E o público sente isso também, né, Caco? De ver como eles são. E você também, já tem uma abertura muito bacana, assim. E aí você falou que foi seu primeiro show fora do Brasil, você já começou bem batizada, né?
0: Nossa, sim. E sabe quando você manda aqueles convites, tipo assim, ah, eu só vai que? O não já temo, vamos pra cima? Eu nunca achei que ele ia fazer o show comigo. E ele, tipo, não, tudo bem. Eu falei, ele vai cancelar na hora, certeza. Aí chegou, inclusive me deu um presente maravilhoso, assim, flores. Coisa mais fofa do mundo, sabe? O Joe é uma coisa, né? Ele é incrível. Então, foi muito bom. E a gente manteve esse contato, manteve essa parceria. Não só na música, mas se estendeu na amizade. E se estendeu pros irmãos também. Agora eu sou amiga deles. E é muito doido isso. Nunca imaginei isso. É muito divertido.
2: E uma coisa que é legal, que quando rolam essas interações, né? Que a gente fala o famoso feature. Se tem uma amizade já envolvida, e não só aquela relação negocial de gravadora. E aí quando você sobe num palco ontem no Allianz Parque, inclusive, eu estava ali, nós estávamos lá. A Rádio Mix estava lá. Inclusive, temos esse corte no @ Rádio Mix FM no Instagram. Então você tá com o celular aí, tá de bobeira, não tá dirigindo, vale lembrar sempre, cola com a gente no Instagram, Rádio Mix FM, e já vê esse corte que daqui a pouquinho provavelmente a gente vai passar na live também. Mas quando você sobe num palco já com essa relação de amizade, já tendo essa interação fora do Brasil, já esse carinho todo, muda completamente a interpretação e a energia que você coloca no palco. E a recepção da galera também, né?
0: Completamente. É muito... Eu

0: ver. Eu sempre tive muita sorte em relação a fit, a pessoas que me chamaram ou eu chamei, assim. Não tenho reclamação de ninguém, sabe? Assim, real mesmo. Então, eu tenho uma sorte danada pra isso.
1: Aí que fica bom.
2: E em cima disso que você falou agora, né? Que a indústria, ela te força sempre a fazer um hit. Nesse mais novo trabalho que você tá lançando, eu vi que houve uma... Você foi disruptiva um pouco com a indústria, porque você quis fazer o que você estava afim de fazer. Sim. E aí, como é que foi que o pessoal da gravadora Aspas entendeu isso? Ó, eu quero fazer o que eu sinto, o que eu quero, porque eu conheço bem o meu público, tá? E aí?
0: Então, eu tenho muita sorte em relação à gravadora, a Sony me apoia em tudo que eu fizer, tanto que eu lancei 2 álbuns esse ano, e os 2 álbuns assim, o primeiro é Bossa Sempre Nova com Toquinho e Menescal. E aí tem, já é um álbum assim, muito diferente do que as pessoas, vamos dizer, estavam acostumadas a ver. E depois Brutal Paraíso, que eu lancei de uma vez 23 faixas.
1: Ó, eu vou falar que já tá páreo assim, com o Charlie Brown Jr. também,
0: sabe,
1: hein?
0: E eu lancei meio que tudo junto, assim, numa maneira muito espontânea, assim. A minha forma de divulgar foi realmente tentar fugir dessa obrigação, porque eu não quero ser uma artista que tem que ficar correndo atrás do rabo, sabe? Eu já fiz muita coisa, eu já provei muita coisa. E esse álbum também questiona esse Brutal Paraíso, né? O quanto a gente tem que se provar? Por quanto tempo a gente precisa se provar? Quantas vezes a gente tem que atingir o número 1? Quantas vezes a gente tem que, sei lá, ser indicado ao Grammy?
2: Que
0: ou isso, aquilo. O quanto a indústria nos molda em vez da gente moldar a indústria, sabe? Então, eu acho que chega uma hora que ou você é engolido por isso, ou você fala assim, gente, eu quero continuar amando o que eu faço, sabe? Eu canto desde os 7 anos de idade, comecei em banda de casamento, eu ganhava R$20 por show. Eu gostava daquilo, não importava com quanto, entende?
2: Louco.
0: E eu acho que em algum momento, quando a gente atinge um certo nível de sucesso e tudo mais, parece que a pressão vira muito maior, né? E a gente se vê quase que obrigado a atingir essas expectativas, senão a gente, vamos dizer, fracassa. Mas não existe fracasso quando já existe sucesso. Então, poxa,
2: o público é que vai responder isso,
0: que
2: né?
0: Que bom que eu posso fazer as coisas, assim, e me divertir. Eu quero continuar amando o que
2: eu faço,
0: olha,
2: tem,
0: sabe?
2: Muita gente, você tem muitos fãs que estão ouvindo, amigos. Então você, querido e querida, onde é que você está nesse momento? Tem como você mandar um áudio para o nosso Instagram, o @mixtudonamix. Faça a sua pergunta para a Luísa Sonza. Aproveita que ela vai estar aqui. Tem aquela pergunta que você sempre gostar, né? Você sempre teve vontade de fazer, se encontrasse ela um dia. Você está encontrando agora aqui na Mix. E também entra no nosso youtube.com/radiomixfm. A gente vai falar hoje, Luísa, sobre esse 4º álbum, né? Que é o Brutal Paraíso. Mas eu posso abrir um adendo aqui?
0: Oi.
2: Eu queria que você falasse sobre esse álbum de Bossa Nova. Que você gravou os clássicos da Bossa Nova, porque eu ouvi. E você gravou junto com o Menescal, que é um dos pais da Bossa Nova e da música popular brasileira aqui nesse país. O que que deu na cabeça de você cantar Bossa Nova e de fazer esse trabalho com esses caras?
0: Sim, sim. Tudo, na verdade, começou com a música Chico, em que eu me inspirei na Bossa Nova e muitas, assim, citei muitas coisas de Bossa Nova. Então, isso me aproximou de uma maneira que eu jamais imaginei que eu iria me aproximar, assim. E aí eu me aproximei e a gente começou a conversar, e eu e o Menescal fizemos uma versão de Chico em inglês, que ele fez a Bossa Nova dele mesmo, então da Bossa Nova do criador, né, vamos dizer. E aí, eu sempre tive vontade, assim, de

0: clássicos, Caco.
1: Sim, e ainda fiz uma inédita, né? E mandei pro Menescal, e aí ele fez toda a parte musical. Eu mandei pra ele a letra e a melodia, a capela. Então eu falei assim, porque eu quero que você crie. Eu falei, ele mas manda a base, pelo amor de Deus. Eu falei, não, você é muito inteligente, você vai fazer.
0: Luísa, e você ele tá obviamente um, fez. Você tá um foguete rumo ao espaço, cara. Você tá demais, né, Caco? Temos perguntas aí dessa galera que tá no nosso youtube.com/RadioMixFM.
2: Ó, a galera tá chegando aqui, o Jefferson Brandão falou aqui, ó. Manda um alô pra todo mundo, é a mulher pro... Como é que é? É pra mulher do seu Raimundo? Como assim, cara? Não entendi essa pergunta.
1: Deve ser mas... alguma coisa, tipo, sabe, é... Não, o Kikozinho e o Branco, sabe? Eu me soou isso, mas talvez vocês achou a mulher do Raimundo, não sei.
2: Eu não sei, não sei. Cuidado. Mas tem muita gente colando aqui com a gente na nossa live. Então, se você quer mandar pergunta, quer interagir com a gente, cola aqui, vai no youtube.com/radiomixfm e manda sua pergunta, porque enquanto toca a música, enquanto a gente tá no intervalo, a resenha continua por aqui, né, não, Raiz?
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0: Agora, gente, você está ouvindo essa voz que de repente entrou no ar? Fala só um pouquinho para as pessoas ouvirem, senhor, por gentileza.
1: Que honra estar aqui no Mix Tudo, mais uma vez, tão bem acompanhado.
0: Gente, em poucos lugares no rádio brasileiro a gente tem um encontro de geração de artistas que fizeram e ainda continuam fazendo a história e que estão começando a fazer a história e estão muito bem. Paulo Ricardo e Luísa Sonza. É um prazer ter vocês dois aqui. A Luísa, acho que não estava esperando.
2: Não, eu fiquei chocada quando me falaram, quando eu cheguei
1: eu
2: aqui,
1: também.
2: Tá?
1: Eu não soube ontem, mas o número de pessoas que me mandou vídeos de quando você fez
2: Loira Gelada.
0: É. Vamos falar sobre isso, porque é o seguinte, Paulo. A Luísa é muito sua fã. Ela conhece as músicas do RPM, é fã do RPM. Tem história,
1: que
0: né?
1: Honra.
0: Tá fazendo história.
1: Likewise.
0: E aí é o seguinte, Luísa tá lançando um novo trabalho e ela gravou uma música chamada

0: de RPM no show do Detal, eu não tinha ainda pedido autorização de nada. Eu não sabia o que o que deixariam ou não fazer.
1: Imagina.
0: E aí o que acontece? Eu terminei o show, sinceramente, tomei uns uísque e fui fazer entrevista. Isso é um erro que eu cometo de tal maneira que isso não pode nunca mais acontecer. Então hoje em dia eu cuido mais. Mas aí o que aconteceu? Fui fazer as entrevistas. Estava fazendo a entrevista, soltei. Então, eu vou lançar uma música chamada Loira Gelada, com o sample de RPM, com, enfim, tudo de RPM.
2: Mas isso foi na hora, assim, na hora?
0: Saiu! Só que assim, eu não tinha autorização, eu não tinha perguntado pra ninguém. Depois, a minha equipe, eu terminei as entrevistas, a minha equipe assim, Luísa, como é que você faz isso? A gente não tem nada ainda, não tem autorização, a gente estava na fé. Quando eu vi que você aceitou e gostou, eu falei, meu Deus. Aí virou uma tensão absurda, eu falei, eu não posso viver sem essa música. Ele vai recusar, porque, né? Galera toda vai falar que não, não quer, não sei.
1: Agora... De jeito nenhum. Não, eu concordo com ela em duas coisas. Entrevista no calor de...
0: Não, pós-show não dá também.
1: Pós-show é difícil, a gente não tem nem fôlego, né?
0: E aí a gente fala qualquer coisa e sempre dá ruim.
1: Não, o problema é o seguinte, as pessoas têm uma visão artística, né, do que a gente faz, mas as pessoas não conhecem o bastidor, o lado jurídico e tudo mais, e muitas vezes você tem que segurar a ansiedade em divulgar projetos que você tá, às vezes até terminou.
0: Cara,
1: mas você
0: sim.
1: precisa cuidar de uma série de coisas antes de divulgar, e esse lado de autorização é complicado, porque a gente pode, nem todo mundo sabe disso, mas qualquer pessoa pode cantar qualquer coisa, contanto que recolha o ECAT.
0: Exato,
1: então
0: com dizer, cover
1: Caco
0: é tudo bem.
1: Canta Beatles, Raiz canta Raimundos, você pode fazer o que você quiser. Para regravar, você precisa da autorização dos autores, e os autores têm uma prerrogativa de não, por qualquer motivo da cabeça dele.
0: Sim.
1: Não é normal, mas eles têm a prerrogativa de não
0: Depende
1: autorizar.
0: Depende muito.
1: Então você precisa realmente, você só pode divulgar quando você tiver, porque você corre o risco de ter algum problema.
0: E daí nunca sair. E eu, cara, assim, cara,

0: toda é bonzinha.
1: Agora, bonzinha. Ô Paulo, são gerações diferentes, né? E que marcaram com certeza cada uma as suas épocas e continuam fazendo muitos trabalhos relevantes. Agora pra você, Paulo, quando você vê um trabalho que você fez há tantos anos atrás, furando bolha, furando gerações, como é que bate em você isso?
2: Eu acho que a coisa mais bonita é o sentimento de florescer, sabe? De você ter jogado sementes, sowing the seeds of love, sabe? Ter jogado pequenas sementes que na cabecinha dela a música virou uma outra coisa, foi estímulo, foi uma pequena ideia para que ela fizesse uma coisa com a cara dela, com esse clipe incrível.
3: E o artista que ela gosta.
2: E a artista que ela é.
0: O que você achou de Loira Gelada?
2: Pô, eu achei
0: ao vivo.
3: Olha isso aqui, Brasil.
1: Já vão pedir ao vivo, hein? Não, já vão pedir ao vivo.
2: Eu me senti meio os Flintstones, assim, da música pop brasileira. Sabe? É como se a gente fosse, assim, na pré-história do rockabilly, anos 50, TV preto e branco, e você fosse hoje em dia, sabe? Tipo assim,
3: Paulo,
2: você é completa, dança, canta, o clipe incrível, direção de arte. Falei, uau, sabe? Nosso clipe, o clipe de Loura Gerardes é a coisa mais tosca e horrorosa, porque é maquiadora. A gente gravou aqui no Teatro Zácaro.
0: É super cool, eu acho um bafo.
2: E aí a maquiadora falou: posso botar um negócio preto aqui? Eu falei: corta tudo aí que você quiser. Bora, o nosso primeiro clipe ficou horrível, cara, parece uma coruja. E aí eu vejo o seu clipe e falo: cara, a gente influenciou de alguma maneira essa nova geração que tá acrescentando, construindo, revendo, revisitando e colocando a gente numa
3: para um público que não conhece,
2: público,
3: Paulo.
2: Não, de uma forma.
3: Exato, cara.
2: Não adianta só regravar, tem que ficar
0: bom.
2: Tem que ficar bom e melhor, né? Melhor, tem que acrescentar, eu acho. Uhum. Acho a gente sabe, beleza, jamais, né, faria o que ela fez. Ela vê da ótica feminina.
1: Sim.
2: É uma versão completamente diferente.
1: E também tem um lado legal, porque como é um sucesso, né, incontestável, tem muita gente dessa nova geração que não teve esse contato. E aí vem numa versão, numa releitura da Luísa, aproxima também dessa geração com uma nova linguagem, né, Luísa?
0: Sim. Acho muito incrível, assim, essa troca de gerações. Eu vivo muito isso, assim, tanto com Bossa Sempre Nova, então, enfim.
1: Você acabou de falar, né? Fiz música com o Menescal também.
0: Exato. E, enfim, isso é muito, muito especial pra mim. Eu gosto muito porque eu acho que, assim, a gente só sabe pra onde vai se a gente sabe de onde vem. Então, eu tenho um respeito muito grande, assim, pela música brasileira, principalmente, de modo geral, e pelos artistas brasileiros.
3: Cara, que incrível, que história.
0: E essa coisa toda. Então, acho sempre, é uma honra pra mim. Eu fico assim, até...
3: Paulo, a gente tem que fingir normalidade. O Paulo Ricardo vai sair
2: na música.
3: Vai sair daqui pra pegar o voo dele daqui a pouquinho, porque ele vai pro Rio e do Rio depois ele vai pra Brasília. Tava contando aqui nos bastidores.
0: Ah, eu também tenho show em Brasília, sábado agora. Você tem quando?
3: Olha isso, amanhã. Que legal.
0: É sexta, sábado sou eu.
3: Já marca.
0: Gente, já vai lá, ingresso gratuito, é só retirar, hein?
3: Tá por lá. Paulo, é o seguinte, você também tá lançando aí um trabalho, então já fica o convite pra você falar sobre se reinventar. Então você, por favor, já marque com a nossa direção pra vir aqui pra fazer um programa especial e pra falar desse trabalho novo também, tá bom?
2: Bora. O Reinventar é o EP que contém o verso com o feat do Flauzino, que foi uma música que foi super bem no ano passado. E aí, agora vem o show depois da turnê de 40 anos, que eu abria com Loura Gelada, que foi o primeiro remix.
0: Ai,
2: e eu abria com a versão remix. Então, quer dizer, não havia essa linguagem antes, a gente não tava indo bem com o single, e a gravadora falou: vamos fazer um remix? Eu falei: vamos! O que é um remix? E aí ficou incrível, e foi aí que a gente começou realmente a fazer sucesso. E é muito emocionante ter esse ciclo completo de ter sido Loura Gelada, uma música bem dançante, feito pra pista, ter virado um remix, e anos depois, hoje a gente vê essa versão trazendo ela pro GG hoje. E isso é a própria definição, o conceito de reinventar.
3: Exato.
2: Da reinvenção da arte da música por si, né? Então esse show para ali, eu fechei uma tampa, um ciclo na turnê de 40 anos, e agora começa tudo de novo.
3: Então, com coisas inéditas.
2: Tem uma versão de Será que eu regravei nesse. É, do meu jeito.
3: Isso mais, é spoiler ou já tá pra gente ouvir?
2: Não, já tá. O Será já tá.
3: Cara,
2: já
3: que
2: tá
3: show.
2: No nosso EP. Então, vou estrear 25 de julho no queridíssimo Teatro Bradesco, no Shopping Bourbon, que eu adoro, teatro clássico.

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1: 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Pela rodovia Adalto Campo da Lorto, tem lentidão nos dois sentidos entre Sumaré e Paulínia, principalmente para quem sai de Paulínia, vai em direção de Sumaré. Para acessar a rodovia Anhanguera, dá para seguir também pelo Bom Retiro e depois pelo Maria Antônia para acessar a rodovia mais à frente. 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

0: Rádio Mix, porque sempre traz boas notícias. Essa hora que você, ouvinte da Mix, sempre pensa em boas soluções. Fabi Travagin, seja muito bem-vinda. Boa noite, tudo certinho contigo?
1: Boa noite, Raiz, tudo certinho. Boa noite também pra galera que tá ligada aqui no Mix Tudo.
0: Agora vem aqui a dúvida, que na verdade você vai falar agora. Hoje a conversa é com o empreendedor, é isso mesmo, Fabi?
1: Exatamente, vamos falar, né? Traz boas notícias e dicas boas também pra quem empreende, né? A gente sabe que, a gente sempre comenta, né, aqui no quadro, Raiz, porque que sobre a necessidade de se organizar para determinadas datas comemorativas. Sim. Ou algum feriado, para o empreendedor poder impulsionar suas vendas, né? Mas tão importante quanto aproveitar essas oportunidades para poder vender mais e para ter lucro, é você saber guardar a parte desse dinheiro para, como uma reserva aí emergencial, né? Afinal de contas, emergências acontecem, imprevistos acontecem, tanto na nossa vida pessoal quanto no nosso negócio. Sim. Não é verdade?
0: Reserva de emergência. Aliás, quanto você diria que é o ideal para a gente ter guardado nessa reserva para a gente que quer empreender?
1: Olha, Raiz, isso vai depender aí do quanto a sua empresa custa e movimenta, né? Uhum. Mas para a gente ter uma ideia, os especialistas recomendam calcular os gastos fixos mensais do seu negócio. Uhum. E guardar pelo menos o triplo desse valor na sua reserva. Assim, a sua empresa vai ficar segura para operar normalmente, caso aconteça alguma coisa, por pelo menos 3 meses, né? E aí você consegue, nesse período, pagar funcionário, pagar fornecedor, aluguel e essas coisas.
0: Então, Fabi, o bom é que esse dinheiro renda, né? Renda. E onde que o empreendedor pode deixar esse dinheiro guardado?
1: Olha, eu recomendo deixar esse valor numa aplicação que varia conforme a inflação, viu, Raiz? Porque assim o dinheiro não perde o valor. Perfeito. Né? 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E além disso, você pode resgatar o valor que você quiser a qualquer momento e sem perder o rendimento, né? Assim, se pintar algum imprevisto ou alguma necessidade, o empreendedor fica tranquilo na hora de sacar o dinheiro. Aliás, ele também pode criar até 10 cofrinhos diferentes. Uau. Tá pensando, porque aí ele pode pensar em poupar para determinados objetivos.
0: Exato, 13º, Páscoa, Dia das Mães, é isso aí.
1: Isso, separar algum valor para uma pintura do imóvel, para uma aquisição de equipamento, fica mais fácil de se organizar.
0: E deu mais vontade de empreender também. Obrigado, Fabi, hoje pela dica. Amanhã a gente vai se falar de novo, né, com o É da Sua Conta. Beijo, amanhã encontro marcado, tá?
1: Ok, combinado, beijo pra você.
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1: Mix, agora são 6h34, a gente curtiu o som do Chainsmokers. A gente tá recebendo aqui hoje a Luísa Sonza, que tá lançando o quarto álbum, que demorou 2 anos pra ser produzido. E a gente tava falando sobre isso, né? Que é muito tempo. Não, mas peraí, não é muito tempo, porque a Luísa estava explicando que esse álbum é ela escrita e de todas as fases da vida dela. Conta um pouquinho, Luísa.
2: Eu tava falando lá na live, não sei se eu consigo falar de novo. Não. Eu tô numa fase muito espontânea, peraí. É, qual foi a sua pergunta?
1: Olha, desculpa. Só, você demorou 2 anos Sim. pra fazer esse álbum.
2: Ah, tá.
1: E okay. Aí, em 2 anos, tem muitas fases na vida da gente.
2: Exatamente.
1: Então essas fases estão as anteriores, você também descreveu aí um pouco da tua vida e você foi muito corajosa, porque eu li uma entrevista sua falando de coisas muito pessoais, da sua família, da sua mãe, de coisas que aconteceram. Você precisou de muita coragem para fazer isso.
2: Ah, eu acho, né? Eu acho que a música em si, quando você vive muito a música, ou o próprio amor pela música, seja como fã, seja como artista, a gente se coloca muito em lugares muito, muito felizes, mas também muito obscuros. A gente acaba passando por umas coisas assim. E quando a gente tá passando por essas coisas, obviamente a gente vai colocar na letra, vai colocar na caneta, ou vai colocar na produção, ou vai colocar num timbre de guitarra, não sei. Eu acho que a música, ela é muito, ela traduz os sentimentos, eu vejo muito assim. Então, é isso, assim, quando eu fui fazendo o álbum, como eu tinha feito Escândalo Íntimo, e também tinha vindo do álbum de Bossa Sempre Nova e de Doce 22, vários álbuns que foram muito, muito expostos de maneira geral, no sentido da minha vida estava acompanhando ali. Tanto que o Escândalo Íntimo veio acompanhado de um documentário na Netflix, assim. Então, e esse eu falei assim, cara, eu quero fazer tudo diferente, porque eu não quero depois ter que ficar correndo atrás do rabo e tendo que virar refém da indústria, sabe? Então, falei, bom, então esse álbum não tem prazo de entrega, porque todos até então tinham. Ele não tem prazo de entrega. Eu vou fazer onde eu quiser, quando eu quiser, quando eu sentir, seja no meu quarto, seja viajando, seja numa sessão com um monte de gente. Mas eu vou respeitar esse tempo e vou respeitar totalmente a espontaneidade, justamente por não querer mais ficar, ou até ter medo de virar aquela coisa, aquela pessoa que tem que correr atrás do rabo e tudo mais. Então, é isso. Eu acho que a espontaneidade, ela pode demorar um pouquinho mais, assim, né? Pra você fazer. Quando é

0: Você falou, tem que entregar até tal dia. E você precisa entregar e é assim.
1: Que sabe? Isso rolou muito, né?
0: Sim, escandalente. Mudou-se 22, Pandora, enfim, tudo mais. Mas eu falei assim, gente, não dá pra... Chega uma hora que o artista vai quebrar. Se ele sempre for moldado pela indústria, ou como a indústria quer, como a indústria acha. Eu acho que é o artista que, mesmo que aos poucos, que tem que moldar a indústria. E não a indústria que moldar o artista, sabe? Porque eu acho que aí a gente cai naquela coisa. Ai, não se faz música como antigamente. É claro que não se faz música como antigamente. É óbvio. Não existe como, sabe? Hoje em dia tá muito diferente as coisas. Então, pra isso não acontecer, enquanto artista também, eu acho que eu pensei assim, cara, é agora ou nunca. Se eu não fizer exatamente o que eu quiser, da maneira que eu quiser, acreditando ou apenas, enfim, né, na espontaneidade, talvez eu, sei lá, eu fico com medo de ter que, sei lá, de virar uma artista de single, sabe?
2: O ponto que você passou, né, com tantos sucessos, com álbuns que deram, assim, literalmente escândalo, o último foi o álbum mais ouvido em plataformas aqui no Brasil, né? Foram mais de 15 milhões de plays no mesmo dia.
0: Na América Latina, é o terceiro até hoje na América Latina. Então, no Brasil é...
2: Você vem com um sucesso muito grande e, obviamente, que com todo sucesso vem uma pressão pelo próximo trabalho também. Agora, você passou por esse processo e fica sempre aquela, e agora, o que que ela vai fazer, né? Porque você tem que sempre, a indústria, os fãs, você mesmo acaba se cobrando pra fazer algo sempre melhor. Demais. Mas dessa fase que você passou, né, um disco com 23 músicas, que hoje, como até comentei agora há pouco na live, pra lançamentos hoje em dia, eu acho assim, uma obra espetacular, você ter tanta música, tanta coisa a dizer. Mas você acha que você, nesse momento, você, na fase que você tá de vida, você acabou reinventando a forma como você faz as coisas? Talvez seja uma nova forma que a Luísa vai fazer as coisas daqui em diante?
0: Com certeza. Eu acho que, pra começar, depois de Escândalo Íntimo, como qualquer um que olhar pra Escândalo Íntimo, os recordes de Escândalo Íntimo, vai se frustrar, se comparar. Inclusive eu mesma, entendeu? Então eu falei assim, gente, Luísa, você precisa esquecer Escândalo Íntimo, senão você vai entrar numa fossa que eu não sei nem como é que faz. E eu lancei Bossa Sempre Nova. Falei, vou em...
2: Uma vibe mais tranquila.
0: Na verdade o quarto álbum é Bossa Sempre Nova, que eu falei assim... Cara, o que eu vou fazer agora, depois de Escândalo Íntimo, não é?
2: Sim.
0: Não quero correr atrás do rabo.
3: Eu fui na fonte.
0: Eu falei assim, vamos de Bossa Sempre Nova e vamos de Brutal Paraíso. E sempre fazendo diferente do que eu havia feito antes. Então, o jeito que eu fiz Brutal Paraíso é diferente do jeito que eu fiz Escândalo Íntimo. A proposta é diferente. De fato, é um álbum que leva mais tempo pra digerir, até por eu ter lançado de uma vez 23 faixas, entende? Então, é um álbum que eu acho que ele vai amadurecer muito com o tempo, sabe? Sim. Até porque são muitas coisas que as pessoas não sabem. Então, eles falam assim, nossa, que bagunça, não entendi isso daqui. É porque é muito pessoal, entende? E talvez com o tempo ela vai se decifrando, assim, e tendo a própria interpretação das músicas. Eu não queria ser o foco desse álbum, como eu fui dos outros. Não queria que esse álbum fosse completamente sobre mim, sabe? Então, eu resolvi me fechar muito pra deixar a música fluir, assim, como fosse.
3: Você tá colocando pimenta no ouvido do ouvinte da Mix. Então, você manda pra cá a sua pergunta, manda um áudio no @mixtudo da Mix, ali no Instagram.
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0: você ouve um pouquinho aí da voz da Luísa Sonza, ela tá falando de uma pergunta que o Caco fez sobre o show em Portugal. E aí você falou que ano que vem tem show em Portugal. Sim. E o público português é muito diferente do público brasileiro, Luísa?
1: Não, acho que tem algumas coisas diferentes. Uhum. Eu acho que essa, até por talvez eu não sei de lá, quando eu vou fazer show lá, eles, sei lá, não sei se não tô lá sempre, é diferente daqui do Brasil, entendeu? Que você vai me ver ali numa esquina o tempo todo. Então a galera gosta de um show, pelo menos o que eu senti de Lisboa, tá? Principalmente Lisboa e Porto também. Mas, e fiz em outros lugares, Aveiro, Braga, já fiz em vários lugares de Portugal, e eu acho que

0: diferente. Mas eu particularmente amo. E, por exemplo, eu vou fazer um show em Brasília agora, sábado, que inclusive é gratuito e tudo mais. E eu tô muito pensando como é que eu vou fazer. Só que é um show muito próximo do, vamos dizer, do Coachella e tudo mais. E aí eu acho que é mais pra cima do jeito que o Brasil gosta. Mas eu acho que cada estado do Brasil, vamos dizer, cada lugar do Brasil, eu boto um tipo de repertório, um tipo de, sempre muda o meu repertório, nunca é o mesmo, assim.
1: Gente, é Luísa Sons, aqui da Mix, mande a sua pergunta da Tempo, já, depois do intervalinho, a gente vai voltar com as perguntas, @ Mix Tudo da Mix, manda.
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3: Segundo a Indec, tem interjeção na região do Nova Campinas pela rua Dom Francisco de Campos Barreto para a festa de Santa Rita de Cássia, que vai acontecer do dia 15 até o dia 17 de maio e também do dia 22 até o dia 24. A interjeção segue até o dia 25 no trecho que vai da Carlos Stevenson até a Jesuíno Marcondes Machado. Dá para desviar por essas duas vias. 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
0: Meu Deus do céu, hoje tá pegando fogo esse estúdio. Já tivemos Paulo Ricardo, estamos com Luísa Sonza, tem tanta coisa rolando. Ah, você tá ouvindo a gente no carro? Seu carro é financiado com parcelas atrasadas. Peraí, segura a ansiedade, meu amigo, querida. Quem nunca teve aquele arrepio na espinha só de pensar em perder o xodó de quatro rodas, minha gente? Todo mundo, ninguém quer. 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Fala aí.
2: Com certeza, Raiz. Boa noite, Mixers!
3: Boa. Seus maravilhosos.
2: Cara, boa noite, todos Luiz. Se adoram.
3: Que legal!
2: Todos eu acho mó da hora de fazer propaganda em rádio que você encontra os seus ídolos no rádio. Né?
3: Que isso.
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1: Mix, e a gente tá com a Luísa Sonza, Caco Grandino aqui na maior resenha, na nossa live no youtube.com/radiomixfm. E a gente tem que falar sobre essa música aqui que a gente tava até discorrendo sobre ela, né, Caco?
2: Tem muita coisa pra falar, porque eu senti que tem muita autobiografia nessa música, não só nessa música, mas nesse trabalho, né? Como a gente falou, né, que o tema de hoje é reinventar, eu perguntei há pouco pra você se é o momento da Luísa se reinventar numa nova forma de fazer as coisas e até de falar sobre determinadas coisas.
3: Sim.
2: E aí, essa música, Que o Amor Morra, eu ouvi no carro, vindo pra cá, eu falei, peraí, tem uma mensagem, porque a gente, né, busca sempre aquele amor, e o amor, sim, resplandece, ele, sim, leva a gente, ele faz a gente...
3: Ele, enfim, leva a gente à loucura.
2: À loucura. Mas aí tem um momento que você tá sofrendo tanto de amor, e todo mundo já sofreu disso, né? Que chega uma hora que ele começa a doer. Ele começa a doer, você fala, pelo amor de Deus, tira isso de mim, cara.
3: Sim.
2: O que que tá acontecendo?
3: Exatamente.
2: Como é que eu tiro isso
3: daqui
2: que eu preciso viver? É, exatamente, mais ou menos nesse caminho que você
3: exatamente
2: sentiu?
3: Exatamente. Você fala assim, deu? Gente, que loucura, o que que tá acontecendo, sabe? E foi isso, foi nesse momento que eu escrevi algumas frases ali que já tinha, de anos atrás. E aí o álbum já tava quase que finalizado. E aí eu falei, não, eu preciso falar essa parte que eu vivi da minha vida. E aí eu escrevi essa, mas eu tenho uma reconciliação com o amor. É, em Sempre Você, no álbum, né? E em... Meu Deus.
2: É tanta música,
3: esqueci,
2: né?
3: O nome da música.
2: São 23.
3: Que eu escrevi, cara, meio que quase no mesmo dia.
2: Peraí, deixa eu
3: não
2: ver
3: é
2: aqui.
3: Diferentemente, é aquela.
2: Ó, vamos baixar aqui.
3: É sagrado, é profano. É a última, penúltima música. É que é longe.
2: É aqui, ó.
3: Quando?
2: Quando?
3: Quando? A quando,
2: menina,
3: gente?
2: Mas você teve energia pra fazer 23 músicas, é música pra caramba.
3: Mas
2: meu,
3: eu demorei 2 anos, né?
2: Ah, mas fazer. Aí você fez, né, no flow, na calma. Isso é, sim, importante também, porque uma coisa que eu sempre vivi no NX, até uma coisa que eu sempre conversei com o Di e com o G, que são os compositores da banda, né?
3: Sim.
2: E o Jimmy falou uma coisa muito importante, né? Porque às vezes tem aquela pressão de tempo, de gravar, vamos soltar e tudo mais. E ele falou, quando eu componho, eu preciso viver.
3: Meu Deus! Sim!
2: Não é?
3: Sim!
2: Pra poder escrever sobre isso,
3: sim,
2: passar essa história.
3: Exatamente.
2: E não é só você viver as suas histórias, as suas situações, mas você conviver com outras pessoas e entender essas histórias.
3: Tem uma música
2: histórias
3: que é pra minha fotógrafa, pra Pamela.
2: Aí você vê uma história de uma amiga
3: e, agora,
2: e você,
3: né,
2: fala, pô, talvez ela,
3: exatamente,
2: não consiga falar e eu vou traduzir isso em música. Tem esse,
3: exatamente,
2: lado também?
3: Exatamente, eu fiz exatamente isso. E é muito, muito doido que são coisas do nosso dia a dia. Se você perguntar, tipo, cada música de Brutal Paraíso, tem alguma coisa que aconteceu no dia e que acabou por acontecer a música, uhum, sabe assim? Então é isso, e agora a Pamela tava numa desilusão amorosa e eu não só tive empatia pela dor dela, mas eu me vi também em alguns momentos passando pelo que ela passou, a idealização do amor e tudo mais, e aí eu coloquei assim, tipo, até tem a, acho que é interpolação, né, que chama, do com o Fernando Mendes, de você não me ensinou a te esquecer.
2: Nossa,
3: porque é isso, sabe, tipo, e agora o que faço dessa vida
2: sem você?
3: Isso é que o amor morra.
1: Sensacional. Antes da gente tocar essa música, tem áudio. Bora ouvir os nossos ouvintes, porque tem muitas perguntas. E aí, vamos, Yas, de ouvir. De... Oi? Pode ir perguntando? Tá. Vamos fazer o seguinte, então. Tem aqui,
3: vou,
1: ó.
3: Vou tentar ser sucinta, tá, gente? É que eu fico falando demais.
2: Não. Mas a gente tá aqui pra ouvir você.
3: Vocês
2: também,
3: são,
2: Luísa,
3: rápidos.
2: Imagina, a gente tá aqui no flow com você.
3: Eu tomei dois cafés e ainda não tô na vibe. Eu tô assim, ah, pois é, a vida.
2: Ah, Maqueri, mas você vai ver a hora que você for deitar na cama, você vai falar, ih, aquele café bateu.
3: É,
2: que aí você
3: é
2: vai ficar
3: assim
2: a noite inteira.
3: Ai, gente, nem me fala.
1: Vamos lá, os fãs de Luísa Sonza, manda ver, Yas.
4: Oi, Luísa, tudo bom? Então, eu queria saber sobre os próximos clipes da Era Brutal Paraíso. Eu vi que no show do Nomad passou no telão o clipe de Tropical Paradise. Você pode falar um pouquinho mais pra gente?
3: Sim, vai ter. Tem o clipe de Tropical Paradise. Mas nesse álbum, os outros clipes, eu tô buscando fazer músicas, as músicas meio que ao vivo, assim, vamos dizer, regravadas pra trazer essa coisa do show, do tete a tete. Brutal Paraíso é muito sobre o tete a tete, sobre a vida real, assim. Tanto que a minha divulgação foi na Paulista, não foi? Fui na Paulista.
1: Aqui em São
3: soltando
1: Paulo,
3: placa,
1: né?
3: Assim, tipo, literalmente, gente, Brutal Paraíso, sabe? Eu queria fazer tudo diferente, sei lá. Então, os clipes também tem mais coisa por vir, mas o clipe que a gente tem pronto desde antes do lançamento do álbum é Tropical Paradise, que eu passei no Nomad e eu fiquei chocada que você catou. Então, sim, vou lançar. Vai ter lançamento, eu prometo. Não vai ser como Surreal, que eu falei que ia ter e eu nunca mais lancei.
1: São incríveis. Agora é o seguinte, vamos fazer uma coisa diferente? A gente vai lançar a sua música aqui em rede nacional. Então dá uma de locutora. Apresenta a sua música aqui na Mix, manda ver.
3: Meu Deus.
1: E aí você pode colocar no melhor mix do Brasil, manda ver. A locutora Luísa Sonza.
3: Rádio Mix, a melhor. Peraí, já errei. Rádio Mix, a melhor. Errei de novo.
2: É o melhor mix do Brasil.
3: Isso, tá. Rádio Mix é a melhor mix do Brasil. Não, o melhor.
2: O que melhor.
3: Merda. Ai, não pode falar palavrão. Peraí. Rádio Mix, o melhor mix do Brasil. Com vocês agora, a nova música de Luísa Sonza. Que o amor morra. Solta aí, DJ.
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1: Luísa Sons aqui no Som da Mix. Que som incrível. E aquela frase, né? Que o amor morra
2: pra eu viver.
1: Uau.
2: O amor idealizado, tá? Sobre outra pessoa.
1: Gente, Luísa, quais são as suas redes sociais? Conta pra gente, okay, pra te seguir.
2: Gente, antes de tudo, eu posso falar minha agenda de shows?
1: Diga aí.
2: Dia 16 de maio, agora, sábado, em Brasília, tá? No Sesc DF. Então, conto com a presença de vocês. O ingresso é gratuito. E então você tem que só retirar o ingresso em algum Sesc. Tá, aí tem que ser rápido. São Paulo, Virada Cultural, dia 23, tá? E dia 24 também agora, Virada Cultural, conto com a presença de todo mundo aí de SP e região. Junho, Partido Alferes, Rio de Janeiro, e 12 de junho, Rio de Janeiro, no Village, e enfim, tem Goiânia, tem Garanhuns, tem Rio de Janeiro de novo.
1: Tá tudo no seu Instagram.
2: E aí é isso. Tá por lá, tá
1: então
2: por lá.
1: Então seu Instagram é?
2: Luísa Sonza.
1: Pronto,
2: galera. Olha
1: simples.
2: Que legal. Não, mas tem que falar, porque não vão entrar no Instagram.
3: Ah, lógico que vão. Depois você falou isso, vai chover gente
1: com
3: entrando.
1: Certeza. Okay.
3: Com
1: Caco
3: certeza.
1: Caco Grangino, obrigado mais Tamo uma vez, irmão. Raiz. Arroba Caco Grangino. Arroba,
3: e o seu, Raiz?
1: Arroba Roberto Raiz, Raiz H-I-S. E o nosso, Caco?
3: Arroba
1: Mix, tudo na Mix. Obrigado, querida. Um beijo,
2: muito
1: sucesso, Luísa.
2: Valeu.
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0: vontade de pedir uma música. Não passa vontade, não. Daqui a pouquinho, às 8 da noite, mais uma edição do Pede no Zap. E aí, aquele áudio maneirinho. Você manda todo dia um áudio aí pelo WhatsApp, né? Pra cá você vai mandar um áudio dizendo quem você é, de onde você tá ouvindo a Mix nesse Brasil muito grande. E esse som pra gente ganhar a noite de quinta-feira. É o 11 983 40 8000. Facinho demais esse número do Zap da Mix. Já manda essa mensagem de voz pra gente colocar tua música daqui a pouquinho. Fácil demais, é assim. 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Agora é contigo.
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0: Sabe aquele fone de ouvido da Aiva? Presentão nota 10 de 10 aqui da Mix. Já tá nos ouvidos, ou melhor, nas mãos da Adriana Rocha. Final do telefone 4432. Adriana Rocha, parabéns. Aguarda aí que a equipe da Mix vai entrar em contato contigo.
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0: Novidade de cinema é sempre bom, né? E essa aqui é bem legal. Foi divulgado o novo trailer de Minions e Monstros, que é a nova animação focada nas famosas criaturinhas amarelas da franquia Meu Malvado Favorito. E dessa vez, os ajudantes do personagem Gru, os Minions, vão viver uma nova aventura para encontrar um monstro que possa ser protagonista do filme caseiro que eles estão fazendo. Só pela ideia da história, né, a gente já percebe que vai ter risada garantida. E o terceiro filme dos Minions, batizado de Minions e Monstros, chega aos cinemas no dia 2 de julho. Quer ver o trailer? Tá na nossa casa na internet, radiomixfm.com.br.
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3: Lembrando que já tem interjeção no acesso para o bairro Santo Antônio, em Itatiba, pelo quilômetro 24 da rodovia Luciano Consolini. Um novo acesso vai ser construído, deve ser liberado na segunda quinzena de julho. A opção para o nosso ouvinte ao longo desse período é acessar o bairro pelo quilômetro 21. 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
0: Hora do seu show aqui no melhor mix do Brasil. Tudo certo contigo? Essa noite pode ficar muito melhor se você ouvir o seu som preferido, é ou não é? Bota aí essa braba aqui na programação da Mix. Manda aquela mensagem de voz pro 11 983 408 mil. Nessa mensagem, não esqueça de falar o seu nome, de onde você tá ouvindo a Mix e esse som pra todo mundo ficar feliz. Faz assim, ó.
2: Oi, sou a Ellen. Tô no trânsito de São Paulo. Eita. E eu gostaria de ouvir You Not Alone do Michael Jackson.

0: internet, você tá fazendo um show bonito aqui no Zap da Mix, né? 11 98 340 8000. A gente curtiu Benson Boone.
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0: Aliás, por falar nessa galera do bem que chega aqui no Zap da Mix, que é o 11 98 340 8000. Manda mensagem de voz pedindo a música. Daniel tá em Lorena, a Luziane tá em Campo Novo, Mato Grosso. O Charles tá em Biá, Minas Gerais. E você, me conta da onde?
2: Em Rádio Mix, tudo bem? Eu sou a Tereza de Belém do Pará. Você poderia tocar a música Me Adora da Pitty?
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0: O Jonathan, ele mora em São Vicente, litoral de São Paulo, tá com a gente aqui, tá pertinho da praia, tá ouvindo o som da Mix, tá na vida. O Roberto, meu xará, da Zona Leste de São Paulo, o Anderson tá em Ribeirão Preto e eu quero saber de você, é facinho demais participar aqui desse programa da Mix e você ainda colocar sua música na programação. 11 983 408 mil, não esqueça de falar o teu nome, a gente quer saber quem você é, de onde você tá ouvindo a Mix e esse som bacana, tá?
2: Fala Mix, aqui é o Gabriel de Araxá, Minas Gerais,
0: e aí?
2: Tô curtindo a Mix aqui agora, toca pra nós Rei A do Outcast, por favor.
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1: Opa, só som pedrada. Hoje vocês estão demais, como todos os dias, né? A gente curtiu aqui o B.O.B. com a Hayley Williams, Airplanes. E aí, aquele som bacana, qual é? Que a gente vai ter que tocar. Manda aqui no áudio 11 983 40 8000, apareça.
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2: Diego Barone de volta aqui na Rádio Mix com uma dica que vai fazer você se emocionar de verdade. É o filme Criaturas Extraordinariamente Brilhantes da Netflix. E na história, uma mulher idosa e solitária trabalha na limpeza do aquário da pequena cidade onde mora. E tem uma amizade curiosa com um polvo, que inclusive é o narrador da história. E o que a gente assiste é a visão dele sobre a vida humana, um conceito muito interessante e bem feito que dá todo um brilho pro filme. Até que chega um cara perdido em paciente que está à procura de alguém que deve uma grana para ele. O caminho dele se cruza com o da senhora protagonista, porque ele consegue emprego no aquário, mas os dois são bem diferentes e vêm de tragédias em suas vidas, então a convivência dos dois é bem complicada. O filme é um drama e tem como pano de fundo o luto, mas não é pesado, pelo contrário, é gostoso de ver e até engraçado em algumas partes e flui muito bem, onde todas as cenas e personagens são excelentes. E o roteiro é genial, não só por ser sensível e criativo na medida certo, mas por ter uma surpresa, um plot twist no final que trouxe lágrimas aos meus olhos. É verdade. O filme Criaturas Extraordinariamente Brilhantes é da Netflix. Me segue no Instagram para mais, @ Diego Barone no ar. Lá tem o link do canal Kryptonita no YouTube, onde eu apresento vários conteúdos desse universo.
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1: Um programa feito pelo melhor ouvinte do Brasil. Faz o check-in aqui no 11 983 408 mil com uma mensagem de voz. Pede o seu som. Manda ver.
2: Boa noite, Rádio Mix. Boa. Aqui Luiz Felipe, do litoral do Paraná, cidade de Paranaguá. Gostaria de pedir a música do Ed Sheeran, Photograph, para minha esposa Giovana. Estamos aqui junto. Ah. E ela ama essa música.
1: Obrigado, Camilo.

0: Jean fez o nosso show, né?
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0: Aliás, quem faz o show é você, de segunda a sexta, a partir das 8 da noite, mandando aí aquele áudio bacana pra gente colocar o teu som preferido no ar. Manda pedrada, tá? O Lucas é motorista por aplicativo em Foz do Iguaçu. Obrigado, Lucas, tá na rodagem, né? Os motoristas por aplicativo sempre aqui, né? Vocês são 5 estrelas. Quem tá aqui é a Vitória, que tá em Manaus nesse momento, e agora a gente vai atravessar as Américas. A Giovana tá em Toronto, no Canadá, mas ela morava na Zona Leste, em São Paulo. Estamos no Canadá, atravessamos as Américas. Obrigado, Giovana, um beijo pra você. E aí, vamos ouvir o quê?
2: Boa noite. Boa. Eu sou o Benedito de Campinas. Gostaria de ouvir uma música do Red Hot Chili Peppers. Obrigado.
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0: facinho de decorar até. Já manda um áudio pedindo teu som. 11 983 408 1000.
1: Fala, Rádio Mix, boa noite. Boa. Aqui é o Thiago, de Niterói, Rio de Janeiro. Então, eu queria pedir uma música aí bem, bem animada. Pode ser? Quero saber se o locutor lembra dessa.
0: Pode.
1: Toque pra gente Farouche Movement, Like a D6. Valeu, um abraço. Melhor Mix do Brasil.
0: Bota o capacete que lá vem pedrada.
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Faltam 30 segundos para as 9 da noite. Fazendo check-out hoje no Pede no Zap o som do Econ. Gente linda, amanhã sextou, hein? Amanhã eu já quero que você envie. Aliás, já pode enviar hoje. O som que tem a cara do final de semana para você, que é muito vibe. Pra gente rolar amanhã, bora combinar? 11 983 408 mil. Nesse áudio eu quero saber quem você é, de onde você tá ouvindo a Mix. Esse som com a cara do final de semana. Amanhã, às 8 da noite, não se atrase. 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

0: Está no ar a Voz do Brasil. As notícias do governo federal que movimentaram o país no dia de hoje.
1: Olá, boa noite.
2: Boa noite para você que nos acompanha em todo o país.
1: Quinta-feira, 14 de maio de 2026.
2: Vamos ao destaque do dia, moradia digna.
1: Mais 380 famílias são contempladas com unidades habitacionais do Minha Casa Minha Vida em Camaçari, na Bahia.
2: E já estão valendo as novas regras do Reforma Casa Brasil. Gilson Santa Fé.
3: Entre as principais mudanças estão o aumento do limite de renda familiar, que passou para R$13 mil por mês.
1: E você vai ouvir também queda do desmatamento.
2: Tudo mostra que Mata Atlântica teve o menor índice histórico de desmatamento em 40 anos.
1: E ainda na Bahia, presidente Lula participa da retomada de fábrica de fertilizantes da Petrobras.
2: A indústria amplia a capacidade nacional e dá mais segurança aos produtores rurais brasileiros.
4: O Brasil não pode ser importador de 90% do fertilizante que a nossa agricultura precisa. O Brasil precisa ser dono do seu nariz e produzir os fertilizantes.
1: Na apresentação da Voz do Brasil, Mariana Jungmann e Nazi Brum.
2: E acompanha a gente ao vivo, acesse radiogov.ebc.com.br ou Canal Gov na sua TV aberta.
1: O presidente Lula participou da entrega de mais de 300 moradias em Camaçari.
2: O presidente destacou que o projeto de moradia entregue foi pensado para dar, pensado em dar teto também, mas, perdão. O presidente Lula destacou que o projeto de moradia entregue foi pensado para dar teto e também mais qualidade de vida aos novos moradores.
1: No condomínio é possível contar, por exemplo, com biblioteca, parquinho, academia ao ar livre, quadra de futebol e espaço de convivência.
5: Pela primeira vez na vida, o Gilvaldo dos Santos, de 51 anos, que está desempregado, vai morar em uma casa própria. Ele recebeu, nesta quinta-feira, pelas mãos do presidente Lula, as chaves do novo apartamento.
6: Eu estou muito feliz por esse empreendimento. A minha vida não foi fácil, como todos vocês aqui. É isso que eu venho agradecer, esse empreendimento, Minha Casa Minha Vida, e a todos que estão aqui, com respeito, a dedicação. Obrigado por essa oportunidade.
5: Gilvaldo vai morar em uma das 384 unidades habitacionais do programa Minha Casa Minha Vida, que foram entregues em Camaçari, na Bahia, onde serão beneficiadas mais de 1.500 pessoas. As moradias fazem parte dos residenciais Verdes Horizontes 1 e 2. Cada condomínio possui 192 apartamentos com dois quartos, sala, cozinha, banheiro.